0: esses são os bastiões que animam a sua terça-feira, dia 8, hein? Israel e Rodolfo, seu brilho sumiu. A melhor música pra você curtir na terça-feira mais feliz do seu rádio. Segura aí, o Misturadão.
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0: Aê, volta já.
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0: 9:25.
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1: Agora é hora do Cidade in Love, criado para envolver e unir os corações. Eu sou Ju Garcia e te convido a absorver cada palavra, cada silêncio e cada som como elementos da sua própria narrativa. Em cada detalhe se revela um propósito, com o romantismo sendo o fio condutor da nossa experiência. É o lugar onde a intensidade se converte em lembranças e a emoção em companhia. Inicialmente, permita que melodias invadam o espaço e traduzam emoções que as palavras deixam escapar. Intensifique o som e aprecie a primeira música desta jornada.
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0: canção deixou uma impressão emocional que ainda persiste. E seguindo nesse mesmo fluxo, a próxima canção vem para adicionar ao nosso canto musical.
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1: Ao término da melodia, persiste no ambiente a profundidade emotiva das experiências compartilhadas. Chegou o momento de uma rápida interrupção no Cidade em Love. Seguindo o intervalo, este espaço romântico voltará a ser palco de novas e vibrantes emoções.
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1: O Cidade em Love retorna, envolvendo-nos com emoções que tornam cada momento singular. Em cada palavra aqui proferida, encontramos um refúgio e em cada momento um aprofundamento de seu significado. Continue a se deixar levar pela música, permita que ela envolva você e complete o encanto que apenas o coração pode compreender.
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0: O sentimento se renova, não se encerra com o término da melodia. E já entramos em uma nova fase com a música que toca a seguir.
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0: O final da música anuncia a chegada de um breve intervalo. Pausamos agora, mas fique ligado. Logo que retornarmos do intervalo, novos sons voltarão a ocupar este lugar projetado para o coração.
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7: 10:33.
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1: Estamos de volta com Cidade in Love. E cada retorno é uma nova oportunidade para vivenciar profundamente os sentimentos que nos marcam. A música é a verdadeira mensageira das emoções eternas. Retornamos com essa especial.
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0: aquela música que se foi gravou-se em nós, fazendo do silêncio uma lembrança viva. E agora uma nova música se aproxima para abrir outro capítulo dessa saga emocional.
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0: Estamos pausando o Cidade em Love por agora, mas não se preocupe. O romantismo não para. Eu, Ju Garcia, não posso deixar de mencionar o quanto é importante a sua presença em nosso encontro. Retorne após o intervalo para continuarmos com mais músicas e instantes que tocam o coração.
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1: O programa Cidade in Love retorna à programação, trazendo novamente a magia que faz cada momento ser especial. É momento de deixar-se levar pela nova música e continuar essa jornada emocional.
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0: final de cada música nasce um sentimento inédito. Assim, entregue-se aos encantos da música que agora começa.
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0: Encerramos mais uma jornada do Cidade em Love, onde cada instante compartilhado se aloja carinhosamente no coração dos telespectadores. Todos os sons, cada letra e silêncios compartilhados formaram recordações indeléveis para quem presenciou. Os sentimentos verdadeiros nunca se despedem. E por isso, mesmo após a última canção, o romantismo continua a nos conduzir. Gil Garcia aqui, expressando gratidão pela sua companhia e pela conexão emocional em nosso encontro memorável. Fiquem com um forte abraço e não percam a próxima edição do Cidade em Love, prometendo mais emoções para compartilharmos.
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0: 1:13.
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0: 12h53.
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0: Alô, gente, bom dia, bom dia. Tem alguém ligado aí? Então, avisa a todos que cheguei, hein? Cheguei com Canta Brasil. Manhã, super manhã de terça-feira, dia 18 de agosto de 2026. Muito bom dia pra você, bom dia, minhas amigas, bom dia, meus amigos, bom dia pra você ligado na programação 99 em mais uma manhã. Bom dia, estamos chegando e a partir de agora até às 7, Sivaldo Miranda comanda o Canta Brasil pra tocar a melhor música sertaneja, música de qualidade pra toda a família ouvir. Aqui você sabe, né, gente, com a sua participação pelo Zap 99 é 3031-0099. 3031-0099 é o Zap 99. Muito bom dia para todos, bom dia para você. Você que está em casa, no trabalho, onde quer que esteja, fazendo o que você quiser, com quem você quiser. Bom dia!
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0: Já tá no Canta Brasil desta terça e você tá ligado? Tamo juntos, hein? São 5 horas e 2 minutos na 99 FM, a Rádio Mais.
2: Oi, Sivaldo. Bom dia.
0: Bom dia, meninas e meninos. Bom dia, gente boa.

Canta Brasil, Chitãozinho Chororó, a mais bonita das noites, essa música de 1900 e lá vai fumaça, né? 1900 antigamente, muito, mas é muito linda essa música, né? Bom dia, gente, bom dia, começamos assim o Canta Brasil de hoje. E você, como é que tá? Tá tudo bem? Nosso desejo sempre é que todos estejam bem, que nosso Deus Pai Todo-Poderoso, Criador do Céu e da Terra, esteja presente aí na vida de cada um. Amanhã fria, né? Um friozinho gostoso. Aqui em Tamaraju caiu uma chuvinha assim, bem fraquinha mesmo, caiu nessa madrugada. Agora tá uma neblina, viu, gente? Tá uma encerração, começando a encerração aqui. Acredito que vai dar uma fechada aí, é bom ter cuidado, tá? Bom dia para todos, sejam bem-vindos à nossa programação. 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Vamos nós aqui, bom dia, chega pra cá. Vai chegando pra cá, bom dia. Vamos chegando, gente, bom dia.

0: Só que coisa linda nessa música, né, gente? Tempo pra Amar, com César Benotti e Fabiano. Aqui também Fabrício e Fabian. Antes que você vá, boas músicas, né? Bom dia! Passam 5h15 no Canta Brasil.
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Vamos nessa aqui com Canta Brasil. Bom dia, gente. Bom dia, bom dia pra... Bom dia pra Luciana, no bairro de Fátima, tá ouvindo Canta Brasil. Bom dia, acordou cedo hoje, né? Muito obrigado, viu? Bom dia, muito obrigado aí pela companhia. Fala, deixa eu ver quem tá comigo aqui nesta manhã, quem tá comigo. É, bom dia, Civaldo Miranda, que é Isaac do Vista da Pedra. Tá com a música aí de Paula Fernandes, pra todos que estão ouvindo Canta Brasil. Uma música das mais antigas, tá bom. Eita, e esse loteamento aí, hein? Loteamento Pedra Bonita, né, gente? Ó, loteamento chique, bom demais, cara. Você tá doido? Tem que comprar um terreno, tem que comprar um lote aí, né? Tem que comprar um lote no Pedra Bonita aí. Com as bênçãos de Deus eu vou comprar. Com as bênçãos de Deus eu vou comprar um lote aí. Ô, lugar que ficou bacana, viu? Você tá doido? Ontem eu estive lá fazendo uma visita. Né? Ficou muito bacana. Que lugar formidável pra você construir sua casa, gente, ó, é coisa boa pra quem quer morar bem mesmo, né? Loteamento Pedra Bonita aí, muito bom. Bom, gente, vamos nós aqui, bom dia, bom dia. Bom dia, vaqueirama da região, tá na hora de acordar, tá na hora de acordar aí, tá bem? Isso, acordar, porque um novo dia já esperando por você aí, tá? E você tá dormindo? Pode não, tá? Vaqueirama da região, vamos levantar, tá na hora. Bom dia, tá na hora de despertar pra vida. É, vamos nós aqui com Canta Brasil. Bom dia, são 5h22. Bom dia, acorda, gente!

0: Nunes e Maria, no Canta Brasil, Dois Tristes, a Paula Fernandes, Eu Sem Você, pedido aqui na programação 99, nesta super manhã, viu gente? Não falei com vocês que tá surgindo uma neblina? Pois é, aquela neblina, aquela encerração brava aí, viu gente? Já teve gente falando pra mim aqui, tá? Mas deixa eu falar aqui que lá na... 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Deixa eu mandar um abraço pra Vanessa, que acordou também, já deu a dando sinal aqui pra gente, né? Tá ligada, aqui Itamaraju, tá ligada na programação 99, obrigado, bom dia, já dando a da graça, aparecendo aqui pra gente, bom dia, bom dia, bom dia, quem tá comigo nesta manhã, solta a voz, bom dia.
1: Bom dia, bom dia.
0: Fala,
1: bom,
0: cabra.
1: Virada.
0: Fala, gente boa.
1: Bom, virando, se fosse possível, que viu a música, Bruno Marrone.
0: Sim.
1: Ligação Urbana, e ofereço para cada um dos ouvintes dessa rádio Lei de Audiência. Ofereço para minha irmã de Vargem Alegre, Vera, Dinha, Regi, para todos que gostaram dessa música, você, Velha, para todos, que Deus vai te abençoar cada dia mais esse programa maravilhoso, senhora.
0: Beleza.
1: Solta a voz, João. Valeu. Batista de Teixeira de Freitas.
0: Ô, João Batista, bom dia, acordando também, recebi uma mensagem aqui da nossa amiga Maria, e vou continuar aqui pedindo orações aos amigos. Ouvintes do Canta Brasil, continue fazendo em suas orações aí, inclui o nome da nossa amiga Maria, lá de Teixeira de Freitas. Ela continua internada, tá lá no Hospital Regional de Teixeira de Freitas e precisa muito das orações, tá? Então a gente pede aqui que orem por ela, tá? Para restabelecer a saúde dela. Ok, gente? Bom dia, 5h32 do Canta Brasil, Bruno Marrone, vamos nós.

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10: Conferir aqui como está o tempo em algumas cidades aqui da região. A gente começa sempre por Itamaraju, que registra nesta manhã ventos a 3 km por hora. A umidade relativa do ar está em 81%. Visibilidade muito comprometida, mas muito mesmo, viu, gente? Muito comprometida aqui em Itamaraju. Muita neblina mesmo, viu? Bom, o céu maioritariamente claro, com poucas nuvens. Temperatura em Itamaraju é de 18 graus nesta manhã. Vamos lá, conferir como está o tempo agora em Vereda. Vereda registra ventos a 5 km por hora. A umidade... Nossa, abri a boca aqui que eu vou te contar, viu? Mas vamos lá, a umidade relativa do ar está em 95%. Visibilidade também muito comprometida na região de Vereda. Manhã de céu limpo, poucas nuvens, temperatura 15 graus. Tá frio em Vereda, viu, gente? Tá frio. Vamos lá, Jucuruçu. Jucuruçu com ventos a 3 km por hora, a umidade relativa no ar está em 94%, visibilidade também exigindo muito cuidado. Manhã de céu limpo, temperatura em Jucuruçu 14 graus, tá mais frio ainda, nossa, muito frio lá em Jucuruçu. Vamos saber o tempo agora em Itabela. Itabela com ventos a 3 km por hora, a umidade relativa no ar está em 83%, visibilidade também muito comprometida na região de Itabela. Manhã de céu limpo, temperatura 18 graus. Vamos ao Prado, saber como está Prado nesta manhã. Ventos a 10 km por hora, a umidade relativa no ar está em 69%. Visibilidade também exigindo cuidados. Manhã de céu parcialmente nublado, temperatura 21 graus em Prado. Agora vamos a Teixeira de Freitas. Teixeira de Freitas registra ventos a 5 km por hora. A umidade relativa do ar está em 95%. Visibilidade também exigindo cuidados. Manhã de céu limpo, temperatura 15 graus. Tá frio em Teixeira de Freitas.
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10: Vamos aqui com Canta Brasil. Bom dia, gente. Bom dia. Bom dia pra você, bom dia, meus amigos. Estava recebendo aqui as imagens de uma cachoeira lá em Jucuruçu. Aí eu tava dando uma olhadinha, que bacana, né? Muito bacana. Agora, aí de repente surgiu outra. Uma cachoeira lá em Jaquetô. Cachoeira do. Como é o nome? Catabriga? Catabriga, parece que é isso. É muito bacana, viu, gente? Um abraço aí a todos aí, bom dia. Um abraço e parabéns para o Cristóvão Aventureiro. Parabéns aí pelo trabalho, muito bacana mesmo, entendeu? Mostrando aí algumas localidades aí. Com o drone ficou muito mais fácil, né? Ei, mas vai longe, hein, cara? Mas bacana mesmo, viu? Jucuruçu é um município muito bacana. Tem muitos lugares muito bonitos mesmo. Parabéns aí pelas postagens aí. Bom, gente, são 5h44 agora no Canta Brasil. Eu já tinha ouvido falar da cachoeira da região de Jaquetô, né? A cachoeira do... É Catabriga o nome do lugar? Da cachoeira do Catabriga, parece que é isso. Não deu pra... passou aqui. Bateu um esquecimento aqui. O nome é sei que é na região de Jaquetô. Jaquetô já é município de Itaim, né? Já é município de Itaim. Bom, vamos lá, vamos aqui. Alguém mais acordou nesta manhã aqui, gente? Deixa eu ver quem mais acordou aqui nesta manhã e tá comigo. Bom dia, Sivaldo. Muito frio por aí? Elô aqui de Cumuru, ligado no seu programa. Gostaria de ouvir uma música com o trio Parada Dura, Vivendo Aqui no Mato. Ofereço para meu esposo Romualdo e para a tia Aline Moisés. Boa terça-feira para nós. Ô, Elô, bom dia. Tá um friozinho aqui, né? Friozinho. Eu sempre brinco com os meus amigos o seguinte: se doeu o reumatismo, é porque tá frio. Mas quando o cara fala tá frio e não doeu o reumatismo, é porque não tá frio ainda. Mas tá um friozinho aqui, viu? Tá um friozinho daqueles aqui. Agora, lá em Jucuruçu tá pior. Vereda também tá muito frio. Teixeira também tá muito frio, viu? Aqui até que tá dando pra... Não tá, aqui tá frio, mas tá dando pra aguentar ainda, né? Muita neblina. Agora tem muita neblina, viu, gente? Muita neblina. Alguém mandou mensagem aqui. Sai fora aí pra você ver como é que tá frio. Eu já senti, a não ser que esfriou mais. Se esfriou mais, meu amigo, eu vou te contar. Porque na hora que eu tava vindo pra emissora, eu tava tendo aquele friozinho. Anta, eu falei com vontade de continuar na cama, né? Mas só quem pode. Vamos nós, canta Brasil.
2: Honra demais cantar com o trio Parada Dura, né?
16: Que prazer.

0: amigo. Fechamos aí a primeira hora do programa Canta Brasil. Milionário José Rico, Vontade Dividida, Trio Paradadores, Zé Neto Cristiano, vivendo aqui no mato. Ô, tá, bom dia, né, gente? Bom dia, Nerivaldo, bom dia. Tá acordado já, né? Muito bem. Respondeu aí, bom dia. Bom dia, Oswaldo, já deu o sinal da graça aqui também, já tá acordado, né? São os meus amigos, bom dia, ouvintes fiéis do Canta Brasil, muito obrigado, tá? Abração pra vocês, bom dia. É, vamos ver. Só o outro que tá dormindo, né, Nerivaldo? Aquele lá tá dormindo, né? Você sabe de quem eu tô falando. 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

São 6 horas no Canta Brasil. Conta-se que uma garotinha de seus 6 anos estava sozinha na sala de espera de um aeroporto, à espera do seu voo. Anunciado o embarque, ela foi conduzida para a aeronave por uma comissária. Quando o avião decolou, a criança, feliz, retirou de uma pequena mochila que trazia consigo alguns desenhos e começou a colorir. Os passageiros se admiravam ao ver a tranquilidade daquela menina, mesmo estando só. Passado algum tempo, o avião entrou em uma zona de grande turbulência. Parecia estar sendo jogado de um lado para o outro. Muitos passageiros ficaram assustados, temerosos, alguns mesmo desesperados. Mas a menina continuava tranquila em sua poltrona, colorindo seu desenho. Quando tudo voltou à normalidade, a passageira que estava ao lado da garota perguntou: "Você não ficou com medo com toda essa turbulência?" Ela, sorrindo, tranquila, respondeu: "Não. Meu pai é o piloto." Que lição maravilhosa de confiança. Uma criança que aprendeu no lar a confiar de forma incondicional naquele a quem chama de pai. Confiança que foi construída dia a dia, a cada ação, a cada atitude desse homem. Um pai que a ajudou a se levantar quando caiu e lhe disse que se caísse outra vez, tornaria a levantá-la. Um pai que lhe afirma o amor a cada manhã, quando sai para o trabalho, dizendo que voltará à noite para estar com ela. Um pai que a auxilia a entender aquele problema difícil de resolver, que lhe direciona a pesquisa para a tarefa escolar que precisa elaborar. Um pai presente. Confiar é sentimento que se desenvolve desde o berço. Talvez devêssemos até dizer que começa antes, quando o espírito se define por nascer nesse ou naquele lar. Essa confiança se estenderá aos demais familiares, aos professores, aos amigos, na medida em que for descobrindo o quanto é amada e cuidada. O passo seguinte é essa criança aprender a confiar naquele que, embora presente, nos é invisível, o Pai que está nos céus. Essa confiança que se alicerça na fé deve estar bem embasada. Por isso, a importância de apresentar aos filhos o Deus Pai, o Deus bom, que tudo provê e tudo sabe. Não uma simples apresentação em palavras, mas baseada em fatos que demonstrem a sabedoria celeste em toda a criação. Que mostre esse cuidado divino em cada detalhe na terra, para que seus filhos aqui possamos viver e progredir. Falar das leis divinas, justas, sábias. Crescendo assim, confiantes, ao enfrentarmos as turbulências da vida,
traremos a confiança no piloto divino que conhece a rota e os seus percalços. Isso nos conferirá tranquilidade aos dias. Reconhecendo que existe alguém no comando, nos haveremos de sentir seguros porque sabemos que não estamos deixados ao léu. As leis divinas regem o universo. Deus é nosso Pai e nosso maior protetor em todos os momentos. Estamos sob sua guarda. Logo, estamos bem. Oxalá jamais percamos a confiança nesse piloto, o comandante maior, nosso Pai e Criador. Bom dia.

0: não chegou aquele bom dia não, não falou não, foi? Não falou aquele bom dia não? Não falou? Hoje eu tô, me perdi aqui, eu, hein? E tá tão tranquilo hoje aqui que acabei me perdendo. Então vamos lá. Vamos lá. Bom dia.
1: Bom dia.
0: Claro que sim. Claro que sim. Claro que sim.
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0: Bom dia, muito bom dia. Bom dia pra você, bom dia, minhas amigas, bom dia, meus amigos. Bom dia pra você ligado na 99 FM. Mais amanhã, bom dia. É manhã de terça-feira. Amanhã de terça-feira, dia 18 de agosto de 2026. Um ótimo dia pra todos, né? Que nosso Deus Pai Todo-Poderoso, Criador do céu e da terra. Criador do céu e da terra, esteja presente aí na vida de cada um. Paz, amor, alegria e muita saúde, tá? É o que nós desejamos, viu, gente boa? Bom dia, bom dia. Mandar um bom dia aqui para meu amigo Carlinhos, tá aniversariando hoje. A minha amiga Luquinha mandou aqui, né? Bom dia pro meu amigo. Passando para parabenizar meu esposo Carlinhos pela passagem do seu aniversário, que essa data possa se repetir por milhares e milhares de vezes. Você vai aguentar? Você vai suportar esse cara por milhares e milhares de vezes, hein? Ela colocou que te amo, meu amor. Declaração! Parabéns aí, Carlinhos. Luquinha mandou essa mensagem aqui pro esposo dela. Carlinhos, você não vai convidar ninguém pro churrasco, não, é? Você não vai convidar ninguém pro churrasco? Ah, fala sério, né? Fala sério. Assim não vale, não. Parabéns, muita felicidade, saúde, alegria. Que Deus conceda muitas bênçãos, tá bom? Certinho? Bom dia aí, seu Jonas. Luquinha deseja milhares e milhares de vezes a data, né, pra Carlinhos. Vai aguentar, seu Jonas.

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0: com Roberta Miranda e Luísa Souza aqui no Canta Brasil. Majestade o Sabiá, boa, né? Bom dia, né, gente? Bom dia. Estamos aqui, já estamos aqui. Bom dia pra você, né? 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Ó, bom dia, são 6h25 agora no Canta Brasil, quem tá comigo aqui? Quem tá comigo nesta manhã? Bom dia, Sivaldo, manda uma música aí pra nós aqui na Fazenda Caraípe com Lauana Prado. Mirlande, bom dia Mirlande, obrigado aí pela companhia no Canta Brasil, tá bom? Obrigado pela audiência, pessoal da Fazenda Caraípe, curtindo a programação 99, muito obrigado, tá bom? Pessoal tá acordando aí, né? Tá acordando já mesmo, tá firme já pra mais um dia, tá acordado o pessoal da Fazenda Caraípe? Então tá bom, se tá acordado tá tudo bem, né? Um abraço, bom dia. 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Meu amigo Nel, Variedade, bom dia, como é que tá? Beleza? Um abraço, muito obrigado aí pela companhia, bom dia, bom dia. Bom dia pra você que acordou cedo desta terça-feira. Ó, hoje tá muita gente no ronco ainda, hein? Solta a voz.
1: Bom dia, Sivaldo Miranda.
0: Bom dia. Bom dia.
1: Uma ótima terça-feira

0: Lucas e Luano, Canta Brasil, né? Bonita, né? Música dona dos meus sonhos. Bom dia, gente. Bom dia. Tá, vamos acordar, né? Abraço aqui pra Nara, tá ouvindo Canta Brasil. Aí no bairro Santo Antônio do Monte, muito obrigado. Bom dia, bom dia. Pessoal aí acordando cedo também, acordando nesta manhã, se bem que essa hora, hein? É hora de sair pro trabalho. São 6h36.
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0: 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Vamos aqui com Canta Brasil. Bom dia, gente. Bom dia. Bom dia, pessoal de Limeira aí ouvindo Canta Brasil. Muito obrigado. Bom dia. Bom dia, pessoal lá. Ó, mas é a Cachoeira de Wanda. Paraíso Natural em Jucuruçu. Ó, que bacana. Mas que cachoeira linda, hein? Um abraço, pessoal aí. Bom dia, bom dia. Ô, dona Tonina, a senhora foi convidada pra peixada? Hã? Fizeram uma moqueca de peixe aí na casa de Tite. Sival, né? O Sival, o Xará, fez uma moqueca de peixe, levou o peixe, fez uma moqueca. Só não convidou a gente, né? Aliás, essa moqueca era pra ser feita aqui na minha casa. Ele falou, ele prometeu na época que a gente teve lá. Não, quando eu for pro mar, que eu trazer um peixe bom, eu vou trazer um peixe pra... Não, não falo bem o peixe bom, eu vou trazer um peixe, separar e lembrar, tu separar um peixe pra fazer, te fazer uma visita e levar esse peixe pra fazer a moqueca na sua casa. Aí, beleza, maravilha. Não foi há uns... Tem o quê? Tem uns 10 dias aproximadamente, né? Ele entrou aqui no sistema, pediu, falou assim, olha, o peixe tá pronto, vou fazer lá na casa de Tite, né? E aí... ai, ai... Ai, ai, sumiu, viu, dona Antonina? Sumiu. A senhora não foi convidada não, né? Pois é. Traíras, eles. Ai, ai. Olá, bom dia, Sivaldo Miranda. Sou Maria Rocha de Prado. Toca aí pra nós, Zezé de Camargo e Luciano, dia que eu saí de casa. Oferecer pro meu filho Rafael, caminhoneiro, meu esposo. Cidade de Prado, Bahia, Pradinho de Açúcar. Ouço o seu programa todos os dias da semana. Hoje eu estou de férias. Oh, que beleza, hein? Tá de férias? Que bom, né? Curtas férias, né? Curtir bem as férias, descansar, né? Tirar os momentos de lazer, enfim, né? Curtir mesmo, tá certo? Obrigado aí pela companhia, tá, minha amiga? Bom dia pra você, bom dia a todo o pessoal de Prado que curte a programação 99. Ô, lembra? Tá na hora de levantar, lembra? Tá na hora de levantar, desperta pra vida aí, camarada. Tá na hora de levantar, sai do berço. Olha o berço. Dona Denira tá esperando você lá, Dona Denira e Helena. Esperando que você apareça por lá, viu? Então vai lá. Tá. Bom dia, vamos nós, gente. Dona Ozeni, bom dia. Ival, bom dia.

0: César e Paulinho, participação de Rick Renner. Ainda ontem chorei de saudade. Ó, tá vendo como eu quer saber como eu não tô errado quando eu falo a verdade? O pessoal fala, ah, se volta fazendo resenha, né? Não, mas dona Antonina, fala aí, dona Antonina. Fala aí.
1: Sivaldo, bom
0: Oi.
1: Dia.
0: Bom dia.
1: Ô, Sivaldo, me desprezou também.
0: Desprezou
1: também,
0: a senhora também.
1: Cara, tá vindo mais.
0: É.
1: E que muqueca, me convida pra muqueca nada.
0: Tá.
1: Me desprezou mesmo. Ligo pra ela. Tive ficar em casa, nós conversar, te ver.
0: Não vem, né?
1: Nada. Nem apareceu, não parece mais ficar em casa, não, Sivaldo. Me desprezou.
0: Pois é.
1: Tá tão ingrato pra mim. Não convida pra mulher, convidou não.
0: Pois é.
1: Tá bom, Sivaldo, bom dia.
0: Obrigado, bom
1: Deus
0: dia.
1: Deus abençoe você, Deus protege você, tá tudo bem.
0: Tá bom, obrigado, viu, dona Antonina. Eita, tá aí, tá vendo? Como eu não tô errado, como eu não tô mentindo, não tô acrescentando nada. Dona Antonina acabou de confirmar. Agora, se ela não vai na sua casa, imagine na minha, hein, que fica um pouquinho mais distante. E é o que ela tá prometendo, ó, há um tempo. A gente já foi na casa dela 500 vezes. Hora de ir embora, deixando um grande abraço a todos, agradecendo pelo carinho e pela audiência, agradecendo principalmente nosso bom Deus por ter permitido que estivesse aqui mais amanhã, juntinho com você.
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0: Volta amanhã, 5 da matina, no novo encontro com você e a boa música sertaneja. Na programação 99, chegando aí o Café Rural, em seguida tem Vaninha com Mania Mais. Meio dia a gente se fala no Tribuna. Ótima terça a todos. Tchau, gente boa. Sim.

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0: Muito bom dia, amigos. Bom dia, pessoal. Tudo bem? Agora são 7h09. Manhã já desta quinta-feira, dia 13 de agosto de 2026. Bom, nós estamos com o programa Café Rural, transmitindo mais uma vez, diretamente aqui do Parque de Exposições, em Itália, onde daqui a pouquinho, a partir das 9 horas da manhã, tem um café da manhã de abertura oficial da exposição aqui de Itaim, também do aniversário de 68 de emancipação política, 68 anos de Itaim. Começa hoje o evento, nós saímos daqui 1 hora da manhã. Né? Programação era para sair meio-dia, conseguimos concluir aqui 1 hora da manhã e ainda estamos por aqui nos últimos detalhes, conferindo os últimos ajustes e daqui a pouco a abertura oficial dessa grande exposição. A partir das 9 horas da manhã, uma cerimônia de abertura, um café da manhã, tudo mais, tudo programado aqui no Parque de Exposições do Tattersall de Leilões. Acontecerá essa abertura, tá? E nós estamos por cá. Bom, a previsão do tempo bateu certinho. Pensa que foram 2 dias chuvosos aqui em Itaim e muito frio. O frio ainda continua, deu uma amenizada um pouco. Pelo menos a sensação deu uma melhorada, mas ainda muito frio. Mas apesar disso, uma manhã maravilhosa, poucas nuvens no céu, prometendo, assim conforme estava na previsão meteorológica, que esses próximos 3 dias nós teremos aqui uma sequência de dias ensolarados, inclusive com muito calor, com a temperatura chegando aí aos 34, 35 graus para amanhã. A gente vai trazer essas informações meteorológicas aqui para Itaim e também para o extremo sul da Bahia agora. Pode rodar, Felipe.
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0: Gente, começando com a previsão meteorológica para Itamaraju, neste momento registrando 15 graus de temperatura em Itamaraju, tá frio, viu? E a sensação térmica também em 15 graus. Para hoje, um dia de sol para Itamaraju, prometendo a temperatura máxima chegar nos 31 graus hoje. E para amanhã, dia céu de brigadeiro. Aqui, os melhores dias para nós que gostamos de filmar animais. Quando vai fazer uma captação, é quando a gente encontra um dia com a iluminação definida. E amanhã, dia 14, Tamaraju, a temperatura máxima deverá atingir os 34 graus. 34 graus de temperatura para amanhã, a mínima 18, para sábado, 32 graus. A chuva deve voltar no final do domingo, dia 16, e na segunda, 17, se estendendo até o dia 18. Então, mais 4, 3 dias de sol. Depois mais 3 dias de chuva, depois mais 3, 4 dias de sol, depois uma sequência de chuva, e assim está o mês de agosto. Início de setembro com muita chuva ainda prevista na primeira quinzena, tá, gente? Eu sempre gosto de frisar, tô dando uma olhada já aqui do mês de setembro, e até agora o WetWeather está mostrando pra gente que de primeiro a dia 25, mês de setembro, tem boas precipitações, da boa previsão de chuva. Não é certidão, está muito longe ainda, mas está mantendo aí essa boa previsão de chuva para setembro. A gente fica de olho porque nós estamos falando tanto do El Niño, virou o bicho papão e todo mundo está falando nele o tempo todo, e mais por hora, graças a Deus, o mês de setembro, pelo menos lá em 2016, começou em 1º de setembro. A partir de 1º de setembro, a chuva sumiu. E deu uma pancada em janeiro, e depois, quando foi voltar à normalidade, foi em julho de 2016. Por isso que a gente está todo mundo com a barba de molho, preocupado com isso daí. Bom, para Itaim aqui, o pessoal que está nos assistindo, Itaim agora já está registrando. Itaim está um pouco mais quente que Itamaraju. Itaim está com 19 graus agora, um céu maravilhoso, e está prometendo para aqui 3 dias maravilhosos de muito sol e praticamente nenhuma nuvem no céu. 3 dias com céu de brigadeiro é a previsão meteorológica para esta quinta, sexta e sábado. Domingo e segunda, promete voltar a chuva, tá? E ainda neste mês de agosto, aqui Itaim vai registrar temperaturas altíssimas, mas no final, dia 24 e 25, temperaturas de 35 e 36 graus, né, pessoal. Não tem muita chuva para Itaim, depois dessa choveu bastante esses dias, depois 16, 17 tem mais previsão, depois dia 23 tem mais uma previsão, depois tempo firme, e setembro está com boas previsões de chuva aqui para esta região também. Trazendo mais aqui agora, atualizando para Teixeira de Freitas, para dar uma olhada, aí a gente tem mais ou menos um mapa. Teixeira de Freitas também está frio, com 15 graus, bateu 15 graus, a sensação está de 15 graus, prometendo 3 dias maravilhosos de sol. Nesta quinta, sexta e sábado, amanhã a temperatura vai atingir o pico de 35 graus, mínima de 20 e máxima de 35 graus, céu de brigadeiro também para esta sexta-feira. Sábado vai aumentando um pouco as nuvens, domingo parte do dia ensolarado, depois o tempo pode se virar para chuva, e na segunda-feira, dia 17, previsão de chuva, de 23, 24, previsão de chuva, 27, previsão de chuva, início de setembro também, com boas previsões no radar meteorológico, de acordo com as informações que nós estamos recebendo aqui, tá bom? Eu vou antecipar um pouco aqui o nosso radar meteorológico, mas num contexto geral, está previsto para o extremo sul da Bahia. São 3 dias de sol, esses próximos 3 dias de sol, Itamaraju, Itabela, Prado, todos os municípios que compõem aqui o extremo sul da Bahia, parte do Espírito Santo também, parte das Minas Gerais, com a mesma previsão. Choveu bem na região, frio e doeu no osso, mas graças a Deus hoje um dia maravilhoso, início da exposição de Itaim, com bastante sol, tempo firme, nos 3 dias de eventos, com exceção somente do domingo, que tem a previsãozinha, mas no final do dia, de previsão de chuva, justamente quando nós estaremos com a equipe aqui desmontando já para subir para a Vitória da Conquista. Tá muito garrado de serviço esse mês de agosto, sem nenhum finalzinho de semana de folga. Saímos daqui 1 da manhã, quando foi 5 horas da manhã, já estava de pé de novo, já nos preparando para mais essa edição do programa Café Rural. Bom, eu estou aqui no Parque de Exposição, mas estou com a turma lá no estúdio da Café Rural, que daqui a pouco nós vamos linkar ao vivo. Está lá Rafael Assis, engenheiro agrônomo, doutor em produção vegetal com foco em controle biológico de pragas e doenças, e é coordenador técnico da linha agro, e por lá também está meu amigo Fernando, que também agora compõe aí o time da linha agro. Eles estão lá, espero que o Filipinho tenha feito um café para recepcionar os nossos convidados. Não deu para chegar a tempo, então nós vamos fazer de forma remota. Amigos, eu sou Carlos Brito, muito bom dia a todos. Ao vivo aqui de Itaim, aqui estamos linkando com o nosso estúdio em Teixeira, e de lá a gente linka com a Rádio 99 FM Itamaraju. E sim, desse pedaço bom de Brasil, a gente fala ao vivo para todo o extremo sul da Bahia, uma lasca de couro no Espírito Santo e pelo menos uns 4 fios de costela das Minas Gerais, que prestigia o Café Rural através da 99, e para o Brasil e o mundo através das nossas mídias sociais, ao vivo no nosso YouTube, Instagram e também Facebook. 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Felipe vai trazer agora o nosso bloco completo com as demais empresas que compõem nosso time de patrocinadores, e na sequência tem a atualização do mercado e também esse bate-papo especial. Vamos trazer um pouco, falar um pouco sobre biológico, vamos falar um pouco do controle de nematóide, fusário, vamos falar um pouco como o produtor pode baixar o custo na sua atividade, principalmente diante de tantos desafios que a nossa impostos nesses últimos tempos. Então vai ser um assunto bem, bem importante, que vale a pena você prestigiar, tá bom? Daqui a pouquinho a gente traz mais detalhes. Pode rodar, Felipe.
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0: pauta basicamente dentro da estabilidade. Nós vamos trazendo alguns assuntos ao longo do programa, mais algumas cotações durante esse bate-papo que nós teremos. A gente tem visto falar muito, vem crescendo bastante o uso dos biológicos, e nós temos algumas autoridades e empresas que têm se dedicado muito. É mais uma opção para auxiliar o produtor rural. Estava vendo agora os problemas com enxofre e tantas outras coisas, a fábrica suspendendo aí a sua produção aí durante 90 dias por conta da importação desses produtos. Então a gente sempre tem que estar buscando outras alternativas para baixar o custo, e nós vamos trazer aqui para esse bate-papo duas grandes autoridades: Dr. Rafael Assis de Souza, que é engenheiro agrônomo, doutor em produção vegetal, com foco em controle de biológico, controle biológico de pragas e doenças, e ele é coordenador técnico da Linhagro. Quem também está conosco, meu amigo Fernando, que é um grande amigo, irmão de longa data aí, Fernando, que é técnico agrícola e agropecuária, engenheiro agrônomo, pós-graduado em controle biológico na agricultura moderna, graduado em gestão ambiental, consultor agronômico em fazendas. Eles estão aí no estúdio da Café Rural. Estou aqui diretamente de Itaim, mas eles estão aí. Já dá para colocar na tela com a gente, Felipinho? Ver como é que essa turma está aí, estão conseguindo me ouvir, estão tomando um café. Aí sim, eu já não tive a mesma sorte que vocês hoje cedo aí. Espero que vocês estejam muito bem acomodados aí nos estúdios da Café Rural. Bom dia, doutor Rafael, bom dia, Fernando, bom dia aos dois aí diretamente dos estúdios da Café Rural.
1: Bom dia, Carlos.
2: Bom dia, Carlos Vitor.
1: Tudo bem? É um prazer estar aqui com vocês hoje.
0: E o café? Felipe acertou o café dessa vez aí, Fernando? Como é que tá esse café aí, Fernando e Rafael?
2: O cafezinho dele tá bom, rapaz. Tá menos açúcar, assim que eu gosto.
1: Tá no jeito
0: aqui. Filipim tem uma mistura de sangue com formiga, né? Quando eu tô aí, eu controlo aí, mas quando eu não tô aí, eles fazem a festa com açúcar, né? Bom, meninos, que satisfação receber os senhores. A Rafael, inclusive, teve uma participação durante o segundo grande encontro da Pimenta, o Fernando também estava por lá, uma participação muito importante, muito produtiva durante a feira do produtor. Nós recebemos um feedback muito importante sobre essa participação, e é um tema que vem ganhando cada vez mais força no nosso setor. Eu queria ambientar os nossos ouvintes e telespectadores, e como muitos têm curiosidade, eu gostaria de entender um pouco melhor dessa tecnologia e de que forma ela pode auxiliar os produtores. Já conversei há uns 8 anos atrás, já vim conversando com o Fernando, da FR Consultoria, que aí está também no estúdio, sobre esse tema, e ele sempre foi um grande defensor, uma pessoa que tem um preparo, aí agora junto com o Dr. Rafael também. Eu queria que vocês explanassem, aí eu vou deixar vocês dois à vontade, para explanar um pouco para a gente do que nós vamos trazer para os nossos ouvintes telespectadores. Eu passo a bola para vocês dois.
2: Bom dia aos ouvintes, né? A todos que estão conosco aí, interligados na Café Rural, junto com o Carlos Brick, sua equipe. Desde já agradecemos a participação com todos aqui. A nossa visão sempre foi essa, em trazer a melhoria para o produtor, né? Tirando mais o químico e implementando mais o que é biológico. Até porque o biológico vai gerar uma qualidade melhor na lavoura, seja ela a parte fisiológica ou seja ela a parte de produção. Então a tendência do mercado é esse nível. Não tem outro local a não ser esse rumo aí.
0: Doutor Rafael.
3: Carlos, bom dia a todos. Ouvindo agora, estão nos assistindo, né? Prazer estar aqui com vocês falando de um tema tão importante, tão relevante hoje para a agricultura, né? Que é a parte do manejo biológico, onde que o produtor tem enfrentado ao longo dos anos problemáticas, principalmente quando se fala de fusário, nematóide, pragas de um modo geral e doenças. E são problemas que vêm se arrastando ao longo do tempo e o produtor não sabe o que fazer.
1: Então a gente vem hoje para falar um pouco de biológico, que é uma realidade hoje no cenário da agricultura, onde que a gente busca

0: reduzir custo para o produtor e mantendo altas produtividades e eficiência no controle e no manejo desses problemáticos no campo?
1: Olha, quando a gente fala de outras opções, reduzindo o uso do químico, principalmente produtos com sua cotação em dólar, diante dos problemas que a cafeicultura e as outras culturas vêm enfrentando, esse foi um ano que frustrou bastante, tinha uma expectativa de uma produção aqui, a produção veio cá, enquanto o custo só foi se elevando, então são muitos desafios. O senhor tocou um assunto importante que está muito recorrente na cabeça do produtor, o desafio produtor de pimenta, o produtor de café vem sofrendo muito com os nematóides e a fusária. De que forma que os biológicos podem ajudar e contribuir para sanar, pelo menos aliviar um pouco esse problema que tão enraizado na nossa região?
0: Carlos, excelente pergunta. Só vou contextualizar rapidinho. A Linhagro hoje é uma empresa que ela trabalha voltada realmente para a agricultura regenerativa, né? Com foco em biofertilizantes especiais, fertilizantes que realmente vai melhorar a vida do solo, performar de forma que aumente a microbiota desse solo. E quando você aumenta a microbiota desse solo através de biofertilizantes, através dos biológicos, você consegue fazer com que ocorra uma competição com esses micro-organismos maléficos. Eu digo fusário e o nosso problema, que é uma ponte para a entrada do fusário na planta, eu diria, que é o nematóide, né? Que é o principal gargalo. Então, hoje a gente vem com tecnologias biológicas voltadas para quebrar o ciclo dessa praga no solo, porque o nematóide, partindo do princípio aí, que é um verme de solo, que uma única fêmea, só para você ter ideia da espécie de meloidóide, é capaz de colocar até 2.250 ovos em 28 dias. Então, isso para o produtor é muito complexo. Então, quando a gente pega análise aí de áreas de pimenta do reino, de café, a gente tem observado uma população altíssima dessas problemáticas. E os biológicos, eles têm por objetivo quebrar esse ciclo, seja com ação direta nos ovos desse nematóide, e seja com ação direta no J2, né, que é o problema de penetração nas raízes.
1: Fernanda?
2: Olha, hoje o campo, a gente já tem, Carlos, tem algumas fazendas, a gente já dá certo tipo de tempo de consultoria, e já começam a ver os problemas acontecer, principalmente com nematóides, né? E como é que vai descobrindo isso? A gente faz os trabalhos que tem que ser feito na lavoura e você começa a ver que não vem as respostas de nutrição vegetal, do que é feito na fertilidade de solo. E ali, qual é o correto? É a gente pegar e nessas áreas fazer coleta dos materiais, principalmente o solo, fazer a coleta do material que é a planta e mandar para um laboratório de confiança para que você tenha um resultado específico do que tem naquela... O que tem de quantidade de nematóide ali no solo? Isso serve também não só para nematóide, como também para fusariose e outros patógenos. Porque às vezes você vê muita gente falando assim, a fusariose está acontecendo ali e aqui, mas às vezes só a olho clínico, somente olho clínico, você não consegue decifrar a proporção e a quantidade que se tem desses patógenos no solo. O que é bom fazer uma análise metagenômica para poder você ver a quantidade que tem desses patógenos no solo. Essa mesma análise vai te direcionar o que você vai utilizar de biológico para poder tentar combater e controlar esses patógenos no solo. Então, o mercado agrícola, o campo aí, tem esses problemas? Tem, mas tem que ter essa visão. A coleta de solo ela vai formalizar muito bem e te direcionar bem melhor o que você deve fazer na sua lavoura.
0: Perfeito, Fernando.
1: Não tem jeito, né, Fernanda? Pode ser o melhor médico, mas se ele não tiver um bom exame para saber o que realmente está ali por dentro, para ele fazer o diagnóstico correto, ele não vai ter resultado, não vai ter êxito. Eu acredito que vai muito nessa linha. Agora, eu estava conversando com o Rafael, agora mais cedo, e ele estava falando o seguinte, que a Linhagro, ela disponibiliza, através desse trabalho do lema de solo vivo, planta forte, e na parte de biofertilizantes, tem a questão da produção on-farm. Eu fiquei muito curioso, porque monta-se um laboratório na fazenda Explica um pouquinho de como que é esse projeto, como que é esse trabalho para a gente, doutor Rafael.
0: Carlos, hoje a tecnologia on-farm, eu diria que é uma ferramenta extremamente necessária para o produtor rural. Ela é uma ferramenta que consegue fazer com que o produtor ele consiga produzir o seu próprio micro-organismo na fazenda de forma segura e com qualidade. Eu acho que o ponto principal é isso. E seguindo protocolos, né? E a Linhagro hoje ela consegue fornecer esses equipamentos para os produtores, seja o bioreator, seja o meio de cultura, que é o alimento para o micro-organismo, e seja o micro-organismo, seguindo um protocolo de sanitização, higienização e processo de validação da multiplicação desse micro-organismo. Então, o produtor ele tem um problema de nematóide fusário, por exemplo. Fusário é uma praga, é uma doença de solo que fica no solo por 20 anos, Carlos. Então, nós temos um problema. Então, o foco principal é tratar o solo. E a única forma de você conseguir competir com esse micro-organismo no solo é você conseguir inundar esse solo com micro-organismo. Inundar mesmo, a palavra é inundar. E a única tecnologia que permite você inundar esse solo com custo menor é a tecnologia on-farm. É só a título de exemplo, enquanto o produtor gasta aí R$3.000, R$3.500 com produtos químicos, gasta aí R$200, R$280 com o biológico acabado, que o produtor pega direto na loja e aplica, a tecnologia on-farm na fazenda permite que o custo desse litro para ele fique na faixa de R$8 a R$10 o litro. Então, só para você ter ideia aí da diferença gritante do preço, fazendo com que ele consiga inundar o solo. Por que que eu falo isso? Porque quando a gente pega 90, 95% das análises de solo, como o Fernando colocou muito bem em áreas de café e pimenta, a maioria está totalmente desequilibrada com relação ao fusário e tricoderma. Então, a população de tricoderma geralmente está baixo ou ausente e a população de fusário está altíssima, Carlos. Então, qual que é o objetivo nosso? É inverter essa quantidade no solo, reduzir fusário e aumentar tricoderma no solo. Então a gente consegue fazer isso principalmente através da tecnologia on-farm. E nós, como ele falou muito bem, nós identificamos o problema antes, a quantidade antes e depois que a gente faz o manejo aí que a gente vem fazendo ao longo dos anos produtores, a gente vem trabalhando, eu particularmente trabalho com essa tecnologia on-farm há mais de 7 anos aí. E a gente tem resultados sólidos que conseguem comprovar essa redução tanto de pragas e doenças do solo, quanto de pragas e doença da parte aérea. Então, eu diria que todo produtor hoje, claro, a gente está falando aí de grandes, médios, até pequenos produtores, eu estou falando aí de 30, 40 hectares, né? De café, produtores aí de 15, 20 hectares de mamão, permite hoje colocar uma biofábrica na fazenda, Carlos. Você tem ideia aí do quanto está acessível essa tecnologia para o produtor. Então a gente desenha um manejo estratégico junto com o produtor, com o consultor, a fim de a gente introduzir esses micro-organismos em todo o ciclo da cultura, durante todo o ano, a fim de a gente manter, porque o que a gente fala? O que consegue controlar praga e doença? É dose e frequência de aplicação, e aplicação bem feita de forma inundativa. E a única tecnologia que permite fazer isso hoje é a tecnologia on-farm.
1: Quando você estava falando da implantação, e eu até fiquei curioso com relação, não é um bicho de sete cabeças, né, Rafael? A implantação desse sistema on-farm requer muita estrutura, requer muito treinamento. Como é que é essa situação?
0: Claro,
1: o doutor escuta a gente, vai falar e fala, como é que faz, né?
0: Isso aí, você tocou num ponto importante. Hoje, para o produtor adicionar uma biofábrica dessa na fazenda, ele precisa ter uma sala, digamos assim, com ar-condicionado. Ele vai construir uma sala 6x3, por exemplo, onde que ele consegue colocar os bioreatores e até colocar recipientes higienizados para que ele consiga até armazenar esse produto por uma semana, 10 dias ali, ou até um pouco mais na fazenda. Então, a Linhagro hoje fornece esses bioreatores em formato de comodato para o produtor que tem interesse. E a gente faz um desenho, como falei, de manejo para ele na fazenda durante todo o ciclo e durante todo o ano para que a gente consiga, junto com o produtor, com o consultor, mitigar e provar no campo quanto a gente consegue reduzir essa problemática. O que acarreta em redução de custo, redução de uso de químico, nós não estamos falando aqui para acabar com o químico ou não somos contra o químico. É que com a tecnologia on-farm a gente consegue realmente reduzir a entrada de químico. Se o produtor entrava 3 vezes por semana na cultura do mamão ou na melancia, ele vai entrar com 2 de químico, 1 de biológico. Daqui a pouco ele vai entrar com 1 de químico, 2 de biológico. Então, ao longo do processo, a gente vai conseguindo fazer essa mudança de aplicação de químico nessa fazenda. E tem um ponto importante, Carlos. Quando a gente fala do on-farm, não é só o custo. Às vezes a gente fala assim, o custo é muito barato. Mas o principal ponto é que o que tem sido feito de forma convencional não tem tido resultado, cara. A praga ela tem se tornado cada vez mais resistente aos químicos. E quando se fala de solo, cara, é muito complexo o controle. Não existe milagre. O que existe é você mensurar, como você falou muito bem. E a gente tem visto que o biológico tem provado e temos resultados científicos que provando isso, que a gente consegue realmente reduzir com o biológico essa problemática. Então, o ponto principal é esse. E outro ponto, Carlos, muito importante, quando se pensa em produtores de pimenta, de mamão, é a exportação. Então, a restrição está cada vez maior do químico. Então, o que que o produtor vai fazer?
1: Esse é um ponto, doutor, que eu, inclusive, já estava preparado aqui para a gente trazendo com mais detalhes. Eu só vou pedir, Felipinho, que traga o nosso bloco mais curtinho, rapidinho, só para a gente fazer essa preparação. E após o nosso intervalo, que é rapidinho, eu gostaria de saber de que forma que os biológicos podem nos ajudar, porque a gente sabe dos problemas quando vai importar o nosso produto, das barreiras que são impostas aos nossos produtos, por quantas vezes do uso do químico, e a gente entender como que o biológico pode nos auxiliar o produtor nessa questão. É assunto para daqui a pouquinho, é um tema importante, eu quero dedicar mais detalhes, mais tempo para ela, logo após o nosso intervalo comercial, no oferecimento da Linhagro, oferecimento do Grupo Innovate, e também no oferecimento do Sicoob Credinorte.
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0: Estamos de volta com o programa Café Rural. Eu estou diretamente aqui no Parque de Exposições de Itaien, entregando aqui os estandes do Sicoob Extremo Sul, Banco do Nordeste, Alvorada e da Honda Estilo. Terminamos aqui 1 hora da manhã e desde as 5 nós já estamos na ativa, meu amigo. Bom, estou aqui, mas lá no estúdio, recebendo dois grandes amigos, meu amigo Fernando, e também o Dr. Rafael Assis, é o time da Linhagro. Nós estamos debatendo um pouquinho sobre o uso de biológicos no solo, os desafios do produtor. E o Dr. Rafael estava entrando num tema, que é um tema que a gente vem discutindo há muito tempo, sobre o uso dos produtos, alguns produtos, no café, na pimenta, e como que isso prejudica as exportações quando é identificado algum produto que não é provado para aquilo. A pimenta, por exemplo, tem um grande gargalo com relação a isso daí. E aí eles estavam trazendo um pouco de que forma que os biológicos podem auxiliar o produtor em mais esse gargalo que o setor precisa superar. Eu volto agora a palavra ao Dr. Rafael Assis, time da Linhagro, que aí está nos estúdios da Café Rural.
1: Então, Carlos, como a gente estava falando sobre a questão da exportação, né? Falando de mamão, pimenta, estou falando de pimenta do reino, pimenta rosa também, que é uma cultura, tem áreas aí de mais de 500 hectares para exportação no estado do Espírito Santo, né? E a restrição está cada vez maior de químico, o consumidor está cada vez mais exigente, né? Em alimentos cada vez mais saudáveis, com rastreabilidade, e o mercado está restringindo cada vez mais é o uso desses químicos e o que o produtor faz? Ele fica de mãos atadas, né? Eu estou falando aí principalmente do mamão, que é uma cultura muito sensível, né? Você perder a mão ali, você acabou sua área. Então, acres são problemas muito grandes no mamão, e no caso da pimenta, tem a questão dos nematóides, alguns cochonilhos ali também. E o que o produtor faz? Como eu falei anteriormente, ele é obrigado a usar produtos químicos que são aceitos, né? E às vezes nem tem registro para aquela cultura específica. Estou falando da pimenta do reino, que hoje dificilmente se encontra produtos com registro. Apenas hoje tem um produto só químico para esse nematóide, que é o problema da pimenta. E a gente tem observado também que ele tem uma certa especificidade para algumas espécies específicas de nematóide. E o problema da pimenta, ele vai além de uma espécie só. Ele tem outras espécies que têm atacado cada vez mais. E isso é um problema. E aí, o que fazer? Né? Então, é onde a tecnologia on-farm entra. Que você consegue produzir em tempo hábil, a quantidade que ele quer, sem ficar dependendo porque o ciclo da praga é muito rápido, Carlos. O acro aí, por exemplo, dependendo da temperatura e umidade, nós estamos falando aí de 10 dias, 12 dias, você já tem um ciclo. Então, isso faz com que a praga se torne cada vez mais resistente. Nós temos exemplos aí recentes de produtos que vieram como a solução, e são produtos bons. Eu quero deixar claro aqui que eu não sou contra o químico, desde que seja usado de forma responsável, né? Então, a gente tem visto exemplos recentes aí que a praga, com 3 meses, já tem resistência ao químico e ele já perde o efeito. E o biológico tem essa vantagem. A praga não vai ter a resistência a esse biológico. E quando fala de fungos, bovéria, isária, esses micro-organismos, eles ficam na fazenda, na área, por muito tempo. De acordo com a temperatura e umidade, ele consegue permanecer. Hoje, os cafés estão cada vez mais adensados e mantém um microclima maior e consegue manter a vida desses micro-organismos ali. Então, o que eu digo hoje, cara? Independente, hoje a gente veste a camisa da Linhagro, né? Uma empresa que a gente tem o maior carinho e respeito. Mas o produtor, ele independente da bandeira, ele tem que usar o biológico, cara. Ele tem que usar o biológico. E ele, se tiver oportunidade, usar a tecnologia on-farm na fazenda. Eu falei isso lá na palestra em Tamaraju, que eu tive a oportunidade e agradeço novamente o convite. Ele tem que usar, cara, não tem jeito. A gente tem que pensar num todo, a gente não pode pensar dentro da caixinha, tem que pensar fora da caixinha. E o foco aqui é a agricultura, o foco é o produtor rural, o foco é como fazer. E eu, como eu venho da pesquisa, da ciência, eu tenho sentimento e eu tenho por obrigação, cara. E se eu entendo aquela tecnologia, por que não passar isso para o produtor? É por isso que nas minhas palestras eu não escondo a verdade, eu mostro realmente o que a gente tem feito, o que a ciência fala. E independente da bandeira, o produtor tem que usar o biológico. Ele tem que aderir à tecnologia biofertilizantes, onde vai aumentar ácido úmico, ácido fúlfico ali no solo, vai aumentar extratos de algas, vai estar usando. Essa somatória de tecnologia, você potencializa os micro-organismos, você melhora a fisiologia da planta, abertura, fechamento de estômago, você reduz o estresse hídrico da planta, cara, isso tudo. Porque a partir do momento que a planta sofre qualquer estresse durante o ciclo, você já compromete a produtividade, né, Fernando? Então, a nossa função é o quê? É introduzir tecnologias que vai realmente melhorar a saúde do solo e melhorar a vida da planta fisiologicamente e metabolicamente. Então, só de forma resumida, o produtor hoje está de mãos atadas, porque o mercado que dita, a Europa que dita hoje essa questão da exportação e o que fazer. Então, ele é pego de surpresa. Eu vou te dar um exemplo, Carlos. A Bovéria para a broca do fruto, em 2013, o Indosulfan, que era o principal produto usado para a broca do café, foi banido no Brasil. E esse produto, pra você ter ideia, na União Europeia, ele já era banido há 50 anos atrás. E foi banido aqui em 2013, o produtor ficou de mãos atadas. E hoje a Bovéria para a broca do fruto é a melhor tecnologia a ser usada e o melhor resultado. A gente tem visto aqui em Tabela, em Itamaraju, aqui em Teixeira, resultados fantásticos dessa redução de broca do fruto, broca da haste, de água, de cochonilha. Então isso é fantástico, a gente fica feliz que o produtor tem cada vez mais aceito essas tecnologias e usado e visto o resultado, isso que é o mais importante. Tá joia?
0: Vou falar em resultado aí agora, eu já vim acompanhando, conversando com o Dr. Rafael agora, mas eu já vim acompanhando meu amigo Fernando, que já vem com esse trabalho também há muito tempo. Eu queria que você falasse um pouco dos resultados, Fernando, da realidade da nossa região, como o Dr. Rafael já citou alguns exemplos, Itamaraju e Tabela. E eu acredito que pela sua bagagem também e a sua experiência já tem resultados, já tem números maravilhosos aí, grandes exemplos para trazer para a gente de informação, né, Fernando?
2: Carlos, a tecnologia, cada dia que passa, ela está nos surpreendendo, porque o campo exige, a lavoura já está exigindo isso há muito tempo. Falando do biológico, Bovéria, quando eu comecei Bovéria em Itamaraju, eu creio que eu fui um dos pioneiros a abrir mercado biológico em Itamaraju, porque começamos na fazenda Calimã, lá do seu Ademir, com um fungo biológico que era o Bovéria, que logo quando ele foi encerrou o ciclo dele no campo, eu vendia Bovéria no arroz. E aí era uma trabalheira que a gente tinha que fazer a mistura ali por 3 vezes, lavar aquele arroz, colocar dentro do tanque, tinha um período de aplicação. Era de 6 da tarde, no máximo, se te estendesse até certa hora da madrugada, porque você tinha um tempo de colonização daquele fungo. E ele não tinha resistência, ele tinha intolerância ao sol. Se o sol batesse durante o dia, aquele fungo ali ia morrer. Hoje, os biológicos já têm uma certa referência de receber a temperatura e suportar aquela temperatura da região. Existe biológico aí que já está encaminhando até para seus 40 graus, aproximadamente, de tolerar essa temperatura, né? Ainda não chegou na região, mas está para chegar. Então, assim, só vai somando cada dia mais essa tecnologia no campo. Os resultados visíveis, é muito visíveis. Tem áreas aí que café deu 90 defeito, deu 0 de broca e deu tipo 6. Então, isso é o que? Resultado de quê? É somente do biológico? Não, é um manejo completo. Você tem o manejo do solo, que é a fertilidade do solo, que é o programa da linha agro, que é solo vivo, né? Planta forte. Então esse é o fator muito primordial. Aí vem a parte nutricional, que é a parte vegetal. Você tem que ter um equilíbrio, porque se você tem um equilíbrio nutricional na planta, a tendência é você ter menos probabilidade de bactérias, de fungos, de patógenos, de doenças e de insetos. Então, existem os manejos corretos que você pode fazer, tranquilo que você vê os resultados, isso aí é nítido. E as adubações dentro do período correto, e as aplicações também dentro do período correto. Antigamente, você não aplicava Bovéria, na época do arroz mesmo, você não podia aplicar com químico, você não podia fazer a mistura. Hoje já existe essa compatibilidade em vários químicos que você pode misturar, que não vai dar problema, né? Pode ser que dê uma reduzida, mas não aquela drasticamente como se dava antes, porque a própria tecnologia já incrementou isso aí. Então, tem como você trabalhar. É, tem como você conseguir melhorar isso aí. Agora, como é que você vai melhorar essa plantação, essa lavoura? É que tudo tem seu degrau. Você tem que ir aos poucos, tem que ir buscando, tem que ir aplicando. É, a técnica, ela é muito primordial. E a Linhagra, ela veio realmente para trabalhar em cima disso, para trazer o que é melhor para o produtor no campo.
0: Bom, agora são 7:57. Eu já quero aproveitar, passou muito rápido, foi um pulo só esse bate-papo. Eu quero agradecer aí nos estúdios a participação hoje, Dr. Rafael Assis de Souza, que é engenheiro agrônomo, doutor em produção vegetal, com foco em controle biológico de pragas e doenças, e é coordenador técnico da Linhagra. E quem esteve também conosco aí nos estúdios é meu amigo Fernando, da FR Consultoria, técnico agrícola e agropecuário, engenheiro agrônomo, pós-graduado em controle biológico da agricultura moderna, graduado em gestão ambiental, consultor agronômico em fazendas. Começando agradecendo para você, doutor Rafael, pela oportunidade de estarmos juntos, trazendo um pouco dessas informações para o nosso setor.
1: Carlos, como eu falei inicialmente, para mim é um prazer, cara, falar para uma rádio de tamanha relevância aqui para a região do agro, e parabéns por esse projeto. Eu acho que isso, a gente tem que levar informação que liberta mesmo, né, que ajuda o produtor nesse dia a dia, na luta, e o principal objetivo aqui é ajudar o produtor. E a Linhagro, a gente está aqui cada vez mais se consolidando na região, acabamos de inaugurar a nossa loja aqui, até deixo o convite para quem não conheceu a nossa loja. Estamos aqui à margem da rodovia, né, próximo à pousada aqui, Lorde. Então, fica o nosso convite. Querem conhecer um pouco mais da nossa tecnologia, procure nossos consultores de campo, né? A gente está com vários consultores, porque o mais importante é introduzir a tecnologia e acompanhar o produtor, Carlos. Eu acho que o ponto é isso. A gente tem visto cada vez mais empresas entrando nesse segmento, porém sem embasamento de pessoas e realmente de conhecimento, cara. Eu deixo aqui um ponto importante a se refletir, porque não é só chegar lá e colocar o biorreator para o produtor e não ter um acompanhamento. E a Linhagro hoje, com os nossos profissionais, a gente consegue ter esse acompanhamento pós-introdução da tecnologia, porque é o mais importante. Colocar é fácil, difícil é você provar para ele ali que realmente você está produzindo algo de qualidade, que tem resultado, e isso se faz no dia a dia, né? E é o que eu sempre falo, agricultura não é milagre, agricultura é trabalho, é acompanhamento, é você estar ali lado a lado com o produtor, mostrando para ele por que ele está investindo nisso, por que está dando resultado, por que não deu. Então, isso tudo é o que faz com que a Linhagro hoje se torne referência quando se fala de produção on-farm, de biológico, e quando se fala de tecnologias de biofertilizantes no país. Muito obrigado.
0: Fernando, meu amigo, muito obrigado mais uma vez. Queria estar aí tomando um café com vocês, né? Mas estamos por aqui, por Itaim. Obrigado, Fernando, pela participação, meu amigo.
2: Eu que agradeço, Carlos, aí, pela oportunidade. Já tem um tempinho que a gente vem tentando vir aqui para dar uma palavra com você, né? E hoje conseguimos aqui. Deixar um ponto ideal, qualquer dúvida que o pessoal tiver no campo, é fusariose, é que se não sabe, faça análise, que é importante. Análise é que vai dar o norte, o que tem que fazer. Porque às vezes o olho clínico só não consegue decifrar qual é o problema. Existem vários patógenos semelhantes um ao outro que pode trazer um problema lá na frente pior. O produtor pode usar um produto sem necessidade e acaba jogando dinheiro fora. E tem que ter muito cuidado e cautela para ajudar o produtor a produzir e a ter rentabilidade. Agradeço a oportunidade e que Deus nos abençoe.
0: Obrigado, Fernando. Obrigado, Rafael. Nós estamos chegando ao final desta edição do programa Café Rural, diretamente aqui do Parque de Exposições da EM. Meu amigo Pio, então, aqui o time, aqui tudo preparado. Daqui a pouquinho, às 9 horas da manhã, é a abertura. Pio,
3: tá aqui. 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
15: E claro, com você, comigo, com muita energia positiva, com um dia bonito, belíssimo. Dia hoje mesmo. Sim, ainda estamos desbussolados. É uma terça-feira. Confere, confere. Já, gente, 18 de agosto, né? Dizem aí, ah, porque esse mês não é legal. Não, gente. Fica agosto, agosto de Deus. Agosto da gente, não é? De fazer as coisas, de trabalhar. Temos que parar com isso. E muita gente já parou, né? De falar do coitado do mês de agosto. Não, gente. Aliás, todos os dias, todos os meses. Às vezes acontece uma coisa boa, né? Num dia que você acha que é uma maravilha, né? E às vezes acontece uma coisa ruim também num dia que não tá muito legal. Agora você troca isso aí também. Acontece do mesmo jeito, ok? Muito bom dia. A gente deseja tudo de bom pra você. O que for bom, vai abraçando aí. O que não for, você empurra, deixa de lado. Resolve hoje? Ótimo. Se não, deixa pra amanhã, então, pra data que tá marcadinha aí, tá bom? Bom dia. Vem com a gente. Fico com você até o meio-dia. Sou Vânia Meirelles na Rádio Mais, agora 8 horas 21 minutos.

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0: clássicos. Muito classuda essa do Biquíni Cavadão, Timidez. Eric Clapton é uma das minhas preferidas dele. Leila, nessa versão acústica, é luxo. Na rádio mais 8 horas e 46 minutos, 30310099, para você participar da nossa programação nesse dia bonito, que já teve até um arco-íris hoje, viu, gente? Viu assim só um pedaço? Mas eu amo, acho incrível, não é? De vez em quando a gente consegue ver aí. Mas vamos falar aqui, ó, de uma senhorinha muito querida. Né, gente? Quem nunca assistiu alguma coisa que tivesse aí a Laurinha Cardoso? A gente acompanhou aí a trajetória dela por muitos e muitos anos. Claro, gente, a geração mais jovem viu pouca coisa, né? Mas eu falo sempre que já tô de meio-dia pra tarde, umas duas, três vezes. Conheci bastante o talento dela, uma maravilha, né? E uma imagem gostosa de se ver na TV, né? Dos tempos áureos das novelas. Ela faleceu aos 98 anos, a atriz Laurinha Cardoso, um dos maiores nomes da dramaturgia brasileira. A informação foi divulgada em seu perfil oficial no Instagram na madrugada de hoje. A gente vendo as fotos e também, claro, todo mundo prestando suas homenagens. De acordo com Fátima Cardoso, que é filha da atriz, Laura faleceu na noite de segunda-feira após se sentir mal em sua residência no bairro de Sumaré, na Zona Oeste de São Paulo, por volta das 23h20. A cerimônia de velório da atriz já está acontecendo e vai até às 14 horas no bairro da Bela Vista, na região central de São Paulo. E a gente vendo mais fotos aqui, ela, né, já paramentada para os seus trabalhos e também no dia a dia. Laurinda de Jesus Balerone nasceu em 1927, começou a atuar aos 15 anos, muito jovem. Ela estreou na TV com 25, em 1952, em Tribunal do Coração, na TV Tupi. Desde então, trabalhou em mais de 60 novelas, séries, sendo a atriz com mais títulos na carreira do país. Seu último trabalho na TV foi na novela Dona do Pedaço, em 2019. No filme Dona Rosinha, de 2025. A atriz estreou na TV Globo em 1981, na novela Brilhante, a convite do diretor Daniel Filho. E acabou contratada 2 anos depois, quando atuou no folhetim Pão Pão Beijo Beijo, de 1993. Laura Cardoso viveu um de seus papéis mais emblemáticos na TV, Dona Isaura, mãe das gêmeas Ruth e Raquel, em Mulheres de Areia. E por aí ela foi fazendo uma carreira muito bonita, com vários trabalhos. Como eu disse, né, as homenagens, todo canto que você vai tem alguém falando dela. E que bom, né? Deixou aí a sua marca. E a gente fecha aqui com a mensagem, né, que está lá no Instagram dela. Nossa grande estrela se despediu de nós. Laura Cardoso estará para sempre em nossos corações.
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2: Oi, sou Luana de Oliveira, chegando aqui na programação nesta terça-feira. O que será que os astros estão preparando pra gente? Áries, Touro e Gêmeos.
1: Áries.
2: Ariano, sustentar o progresso do jeito que vem se desenhando é a tarefa mais importante do momento, porque apesar de não haver resultados imediatos, representa a oportunidade de semear o que você colherá no futuro. A cor pra hoje é o violeta.
1: Touro.
2: Olá, Touro, muita coisa pode ser feita em nome do seu progresso material e espiritual, mas ao mesmo tempo há bastante fantasia envolvida e isso não é bom, porque esse impulso faz com que você tome as decisões equivocadas. A cor pra hoje é o creme.
1: Gêmeos.
2: Olá, Gêmeos. Essas articulações todas que você anda fazendo podem não dar resultados imediatos, como esperado. Mas tenha certeza, são sementes que acabarão germinando num momento futuro e em lugares inesperados. Vale a pena. A cor pra hoje é o roxo. Já, Câncer, Leão e Virgem.
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1: Olá, de volta na programação, você de Câncer, Leão e Virgem.
0: Câncer.
1: Oi, Câncer. Se você observar bem e abandonar momentaneamente o espírito crítico, poderá apreciar que está tudo em seus devidos lugares. Só que estamos tão acostumados a achar que está tudo errado, que é difícil apreciar o certo. A cor para hoje é o preto.
0: Leão.
1: Olá, Leão. É hora de você se envolver no jogo em andamento e driblar os problemas e limitações até achar a oportunidade de fazer o que você pretende e colocar tudo novamente nos trilhos que brindem com serenidade. A cor para hoje é o rosa.
0: Virgem.
1: Olá, Virgem. Entre as limitações e as oportunidades de se livrar delas, anda sua alma oscilando. Porém, o que pareceria destinado a ser apenas desgaste é a tensão que conduz ao progresso. Toque a bola em frente e nada mais. A cor para hoje é o vinho. Já já, Libra, Escorpião e Sagitário.
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1: Oi, oi, oi, chegando por aqui pra te contar o que rola hoje, a novela A Nobreza do Amor, meus amigos. Terça-feira e hoje Jindal aprova o novo visual recatado de Kênia e elogia Binta. Omar percebe o interesse de Onildo por Niara. Tonha ajuda Nilo e sua família e Alica se emociona com a atitude do amado. Adalgisa parte após desenhar o vestido de Virgínia e a vê conversando com Sebastião. Sebastião diz a Virgínia que Niara e Alica estão prestes a partir para a Turquia. Bartô se anima com a chegada dos romeiros a Barro Preto em busca do milagre de Veneranda. Viriato espanta os romeiros. Adalgisa provoca Mirinho e Virgínia humilha a modista.
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2: Tá aí o capítulo da sua novela. Acompanha? Ah, tem muita gente que ainda tá acompanhando novela. Ótimo. E que também, né, gente? Vai aí pros aplicativos da vida. E aí você acompanha um capítulo agora. Ah, vou na rua resolver os negócios, mais tarde eu volto. Gente, pense aí antigamente. Tinha que reunir todo mundo. Era bom que reunia mesmo, né? Todo mundo num canto só. E aí pronto, se apossava do controle remoto, não tinha conversa. Nem mudava o canal. É desse tempo também? Pois é. Bons tempos, né? Vambora aqui falar da saúde, que o dia hoje tá propício. Dia meio chuvoso, que você não quer sair muito pra resolver nada. A gente até vai, né? Mas não vai gostando muito. Mas hoje tá tudo tranquilo. 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Vamos fechar essa!
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1: Olá, de volta na programação, agora você de Libra, Escorpião e Sagitário.
0: Libra.
1: Oi, Libra. Apesar de não ser possível fazer tudo do jeito que você gostaria, tampouco há razão para gastar tempo com queixas e lamentos, porque as coisas continuam progredindo da melhor maneira possível, com a ajuda das pessoas. A cor para hoje é o azul.
0: Escorpião.
1: Olá, Escorpião. A vida, com seus habituais mistérios, não lhe brindará com nenhuma chance de fazer as reparações dos erros cometidos no passado. Essa é uma perspectiva que você precisaria fazer acontecer como efeito de sua vontade. A cor para hoje é o laranja.
0: Sagitário.
1: Oi, Sagitário. É hora de você abrir o jogo e expor suas ideias mais profundas e realistas a respeito da vida e do andamento do passo a passo da história. E nesse sentido, não espere aplausos, porque muitas pessoas se sentirão contrariadas. A cor para hoje é o vermelho. Já já, Capricórnio, Aquário e Peixes.
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Procuradores de 29 estados americanos acusam a Meta de ter deliberadamente desenvolvido o Facebook e o Instagram para incentivar o uso compulsivo entre usuários jovens. Tem até fala sobre isso. A acusação foi

0: acatada e deu origem a um julgamento que começa hoje com o potencial de infringir mais de US$1 trilhão em multas à empresa e forçá-la a mudar a essência de seu modelo de negócios. E agora que já viciou todo mundo, como é que faz isso? O processo pode criar um precedente muito danoso, não só para a Meta, como também para outras big techs, como Google e TikTok. Aquela fala que eu disse foi do próprio e outros, né? Aí das grandes big techs, principalmente as antigas. Você daria um tablet ou um celular para o seu filho? Não. Você deixaria ele usar as redes sociais? Jamais. Isso é um veneno. Ou seja, pro meu filho não, mas pro seu pode, né? Pois é, agora tá pagando a conta.
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7: Na Rádio Mais, agora 10h40. Durante a D23, que aconteceu no último final de semana nos Estados Unidos, o chefe executivo da Pixar, Pete Docter, falou sobre uma possível continuação de Ratatouille. Ele afirmou que nunca se sabe. Tá sempre aí explorando, né, pra ver o que pode ser feito aí com os personagens. Eu ia gostar muito. Um dos últimos filmes, assim, né, desenhos, enfim, que eu assisti, gostei muito. Essa resposta acendeu uma esperança nos fãs do filme, após o diretor Brad Bird recentemente ter dito não pretende retornar para a direção de um novo filme. Tem nada não, a gente contrata outra pessoa e tá tudo certo.
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1: Oi, gente, tudo bem com vocês? Como é que tá essa terça-feira? Eu sou a Kelly Gomes, por aqui tá tudo ótimo e a gente chegou agora com muito aroma e sabor na programação para te passar mais uma receita. E não é qualquer receita não, tá? É uma muito gostosa que você vai fazer muito sucesso no almoço ou até no jantar. E hoje a gente vai de bisteca na panela de pressão. Para fazer essa bistequinha, você vai precisar de 8 bistecas suínas, 4 dentes de alho picados, meio limão espremido, sal e pimenta do reino moída na hora, a gosto, 1 colher de sobremesa de colorau e 1 xícara de chá de água quente. E o modo de preparo? É fácil, você vai colocar as bistecas suínas num recipiente e vai temperá-las com alho picado, o limão, o sal e também a pimenta do reino, tudo a gosto. Vai deixar descansar essa mistura por 20 minutos. Depois você vai colocar a panela de pressão no fogo para esquentar. Quando estiver bem quente, você vai colocando as bistecas e deixando dourar os dois lados. Adiciona o colorau e a xícara de água quente, mistura bem e tampa a panela. Quando a panela de pressão começar a chiar, você vai diminuir o fogo e contar mais 15 minutos. Para finalizar, você vai retirar a pressão, destampar a panela e vai retornar ao fogo alto até o molho apurar. E é isso! Bisteca na panela de pressão foi nossa segunda receita da semana. Muito aroma e sabor para você e uma ótima terça-feira. Tchau, tchau.
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1: Uma excelente terça-feira, tá no ar o nosso Papo Sério. Hoje é dia 18 de agosto, dia mundial da libertação humana, do estagiário e dia da revolução cultural. E o nosso assunto de hoje é sobre o inverno. No inverno, o frio faz a gente fechar a casa toda, mas a falta de ar ajuda a espalhar vírus respiratórios. Abra as janelas para o ar circular e lave o nariz com o soro fisiológico para proteger as vias aéreas. Na hora da faxina, troque o espanador pelo pano úmido para evitar o acúmulo e a suspensão de poeira. Crianças menores de 5 anos precisam de atenção redobrada contra bronquiolite e a pneumonia. Higienize as mãos, limpe os brinquedos compartilhados e afaste os pequenos de adultos gripados. Com a umidade do ar baixa, beba bastante água e evite fazer exercícios nos horários de ar muito seco. Pratique suas atividades físicas antes das 10 da manhã ou após as 4 horas da tarde com segurança. Se a umidade dentro de casa estiver muito baixa, vale a pena investir em um bom umidificador de ar. Pequenas mudanças na rotina doméstica fazem uma diferença enorme para a imunidade de toda a família. Prevenir é sempre o melhor remédio para manter o bem-estar e afastar os incômodos das doenças da estação. Mantenha a casa arejada, limpa e protegida do ressecamento para curtir o clima frio com tranquilidade. Proteja seu lar contra o frio, ar puro, hidratação constante e ambientes saudáveis para todos. Esse é o nosso Papo Sério desta terça que fica por aqui. Até o próximo.
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0: dia pra não se esquecer. E hoje é um desses dias. Você viu como é que tá bonito o céu? Nuvens pra tudo que é lado, coisa linda, tudo branco, pelo menos do lado de cá. Jota Quest pro Jota, Michael Cretel também começou a sequência aí, 11-11. Como é que anda o coração? Não tô querendo saber, né? Como vai a sua vida? Não tô me enxerindo, não. Como anda o coração? Tá batendo direitinho? Tá lerdo igual o meu, não? Com tá lentidão danada. 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
1: E a gente trazendo algumas informações durante o programa, lembrando que meio-dia, Tribuna Popular, programa completo de informações para você. Uma fatalidade mobilizou moradores do distrito de Nova Lidice na noite de ontem. O motorista do Serviço de Atendimento Móvel de Urgência SAMU de Medeiros Neto, Diego Melo Freire, de 37 anos, faleceu após se afogar no rio Alcobaça, enquanto participava de uma pescaria. Segundo informações preliminares, Diego estava no local por volta das 10 da noite, acompanhado de um amigo com quem tinha o hábito de pescar. O acidente aconteceu em um trecho do rio mais afastado da margem. As circunstâncias do afogamento ainda não foram esclarecidas. Uma das possibilidades consideradas é de que Diego tenha sofrido um mal súbito enquanto estava dentro da água, mas a hipótese ainda não foi confirmada. Ao perceber que o amigo estava em dificuldade, o acompanhante tentou realizar o resgate, mas sozinho ele não conseguiu. Em seguida, o homem deixou o local e correu até o distrito de Nova Lidice em busca de ajuda. As circunstâncias da morte deverão ser esclarecidas pelas autoridades responsáveis pela investigação e pelos procedimentos de perícia. A gente deixa aqui os nossos sentimentos a essa família. A idosa de 62 anos que foi resgatada em condições análogas à escravidão após passar 55 anos trabalhando sem receber salário não está mais na residência onde vivia com os empregadores em um condomínio de luxo em Eusébio, na região metropolitana de Fortaleza. A informação foi confirmada pelo Ministério Público do Trabalho. Segundo o órgão, a mulher não trabalha mais no local e teve a rescisão do vínculo concluída. A defesa da família, a empregadora, afirmou que a idosa deixou a residência em 27 de julho. Entre aspas, assim como vinha ocorrendo nos últimos anos, será? Ela foi passar uma temporada na casa da irmã e de seus demais parentes no interior do estado. Ainda conforme os advogados, atualmente não existe vínculo de trabalho entre a mulher e a família. O caso veio à tona após uma denúncia anônima feita ao Disque 100, canal do governo federal destinado ao recebimento de relatos de violação de direitos humanos. Durante a fiscalização, a Auditoria Fiscal do Trabalho identificou que a mulher havia passado 55 anos sem receber salário. E isso, há muitos anos atrás, era muito comum, né? Eu sou uma dessas pessoas que passou, quando jovem, pela casa de alguns primos para ajudar na criação das crianças. E para ajudar, porque era uma criança, né? Não podia ficar sozinha em casa, então eles levavam para casa. Incrível, né? Isso acontecia muito. Nem todas as pessoas tiveram a sorte, né, que eu tive de me livrar desses bons parentes. Granada, cidade no sul da Espanha, foi atingida por 3 novos tremores nesta terça-feira, 3 dias após um terremoto de magnitude 5 acontecer no sábado. Segundo o Instituto Geográfico Nacional do país, todos eles tiveram magnitude superior a 4 e o maior deles 4,7. Pelo menos 3 pessoas sofreram ferimentos leves, é o que disse o funcionário regional de Andaluzia, Antônio Sanz, a repórteres, acrescentando que uma delas, uma menor de idade, foi levada para o hospital. Em comunicado, a administração provincial de Granada anunciou o fechamento de prédios administrativos, museus e instalações esportivas devido aos tremores. Pesquisadores, né, o pessoal que trabalha com sismologia, eles explicando o que está acontecendo. Além do círculo de fogo, outros lugares que não estão nesse círculo também estão sofrendo tremores. São placas, né, se ajustando. Elas vão se ajustando e

0: 59 mil votos recebidos da capital fluminense. O PSD conseguiu uma trinca de deputados federais com grande confluência na cidade maravilhosa. Daniel Soran angariou 84% de quase 99 mil votos. Laura Carneiro, 83,7% de 48 mil votos. E Pedro Paulo, 83,5% de aproximadamente 77 mil votos. Uma das explicações mais relevantes para o fato é que a cidade carioca reúne cerca de um terço do eleitorado do estado. E se há quem receba votos de apenas um município, o oposto também ocorre. Em Minas Gerais, estado com 853 municípios, a maior quantidade do país, a deputada federal delegada Ione Barbosa do Avante teve votos de 414 cidades, enquanto Ana Paula Junqueira Leão do PP de 348. Por se tratarem de perfis e bases eleitorais distintas, a concentração ou pulverização de votos mostra que não há regra ou espectro ideológico que dita o comportamento tanto dos apoiadores quanto dos políticos, que podem concentrar suas campanhas em seus redutos eleitorais mais relevantes. Reportagem Álvaro Couto.
1: Muito obrigado, Álvaro Couto. Agora meio-dia e 33. A 99 FM, a Bahia registrou 1.203 candidaturas nas eleições de 2026, segundo dados do Tribunal Superior Eleitoral, TSE. Um levantamento realizado com base em dados oficiais da Justiça Eleitoral mostra a seguinte distribuição por cargos: governador, 7, vice-governador, 7, claro, senador, 10, primeiro suplente, 10, segundo suplente, também 10. Deputado federal, 527. Deputado estadual, 632. Nas eleições de 2022, a Bahia teve 1.719 candidaturas validadas pela Justiça Eleitoral. Na comparação com o pleito anterior, o número caiu 516 candidaturas, uma redução de cerca de 30%. O número de candidaturas também caiu no cenário nacional. Pela primeira vez em 20 anos, o Brasil registra redução no total de candidaturas em uma eleição geral, segundo os dados disponíveis até o momento. Em todo o país, foram registradas 20.506 candidaturas em 2026, contra 29.262 nas eleições gerais de 2022. A queda é de 8.756 candidaturas, o equivalente a 29,92% em relação ao pleito anterior. Os dados mostram ainda que a maioria dos candidatos registrados para as eleições de 2026 se autodeclarou preta ou parda. Das mais de 20 mil candidaturas, 49,9% são de pessoas pretas ou pardas. Brancos somam 48,7% dos postulantes, enquanto indígenas e amarelos representam, respectivamente, 0,9% e 0,5%. Em números absolutos, 10.224 dos postulantes são negros e 9.974 são brancos, uma diferença de 250 candidatos entre os dois grupos. A representação negra teve uma pequena queda de 0,4% em relação ao pleito de 2022. À época, 50,3% se autodeclararam pretos ou pardos. A composição por gênero mostra que 65% dos candidatos são homens, enquanto as mulheres representam 35% do total de inscritos. Meio-dia e 36 na 99 FM.
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1: Daqui a pouquinho aqui no Tribuna vamos falar sobre CPI. Vamos falar também com Alexandre Garcia.
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Meio-dia e 42, na 99 FM, falar aqui de política e da política local. A Câmara Municipal de Itamaraju deu início nesta segunda-feira ao processo de uma comissão parlamentar de inquérito, a CPI, para investigar possíveis irregularidades em contratos firmados entre o município e a empresa Movar Empreendimentos, conhecida como Você Aqui. De acordo com o requerimento apresentado ao Legislativo, a CPI terá como objetivo apurar possíveis falhas na execução dos contratos administrativos, incluindo eventual execução total ou parcial dos serviços contratados, descumprimento de obrigações contratuais e possíveis falhas de fiscalização e no acompanhamento por parte do poder público. O documento também aponta a necessidade de investigar possíveis pagamentos por bens ou serviços cuja efetiva entrega ou realização não tenha sido comprovada, além de eventual prejuízo aos cofres públicos. A abertura da CPI representa mais um movimento de fiscalização do Legislativo sobre os atos da administração municipal. A comissão deverá analisar documentos, contratos, pagamentos e demais informações relacionadas à prestação de serviços, buscando esclarecer os fatos e apontar eventuais responsabilidades caso sejam confirmadas irregularidades. A investigação parlamentar deverá seguir os procedimentos previstos no regimento da Câmara e na legislação vigente, garantindo o direito de defesa e o contraditório aos envolvidos. A CPI agora terá a missão de esclarecer o que foi contratado, o que foi efetivamente executado e o que foi pago pelo município. O grupo G8 protocolou, portanto, esse pedido de CPI ontem na Câmara Municipal.

0: Agora, meio-dia e 44 na 99 FM, tá na hora de Alexandre Garcia. Boa tarde.
1: Boa tarde, Civaldo Miranda. Boa tarde, ouvintes do Tribuna Popular.
2: Se a gente olhar a pesquisa que saiu ontem da Nexus, que foi paga pelo BTG Banco, né? BTG Pactual, a gente vai perceber que ainda tem muito eleitor a ser conquistado. Eu fiz as contas aqui. Segundo a pesquisa, tem 5% de brancos e nulos, 2% de indecisos, tem 23% que não tem interesse, né? Tem 5% que não vão votar. Gente, são milhões, 40 milhões, 50 milhões, 55 milhões de eleitores em 159 milhões de eleitores a serem conquistados. Até nisso é um potencial, né? O Brasil é um país que tem um tremendo potencial de riqueza, mas não se torna potência, porque não sabe usar o seu potencial. Será que os candidatos, os partidos, os próprios eleitores interessados em defender os seus candidatos a deputados, senadores, governador, presidente, sabem como conquistar mais votos para os seus preferidos? Só para lembrar, não se conquista voto brigando. Conquista-se votos argumentando, convencendo, né? E para isso tem que ter informação e conhecimento, né? Só para lembrar que a gente se valoriza, ganha poder com conhecimento. Por isso que muitos políticos não fazem questão de investir no ensino, né? Porque fica mais fácil de dominar. Bom, eu queria mostrar, vejam só, o nível do serviço público no Brasil. Desculpem, mas serviço público e políticos. O ministro Flávio Dino, que é maranhense, já foi representante do Maranhão no Senado, abriu mão disso, né? Deu as costas para o seu eleitorado para ser ministro supremo. Acho tão estranho isso, né? É um desprezo ao eleitor, né? Mas já foi governador, né? E ele agora determinou como juiz do Supremo o afastamento do presidente do Tribunal de Contas Estadual do Maranhão. Esses tribunais de contas têm muita coisa a ser examinada, né? Porque dão lugar a protegidos. Por exemplo, esse presidente do Tribunal de Contas é sobrinho do atual governador. O nome dele é Daniel Brandão. E sabe por quê? Envolvimento num assassinato que foi causado por uma discussão sobre distribuição de propina com verbas públicas federais, né? Por causa disso, o processo até veio para o Tribunal Superior de Justiça, onde o senador Everton teria atuado para resolver as coisas, né? Foi afastado por 180 dias. E mais, né? Em 2024 havia sido condenado, o assassinato foi em 2022, condenado Gilson Cutrim Soares Júnior. Cutrim? Lembram de alguma coisa? Raimundo Cutrim. Teve busca e apreensão, ex-secretário de segurança, seria a fonte daquele jornalista, Pablo, Luiz Pablo, que mostrou Dino usando um carro oficial, oficial significa de governo, né? Na praia, parece que é isso. Então, tá. Eu acho estranho esses nomes, né? Gilson significa que o pai dele se chama Gilb, mas não é o caso, porque dizem que o Raimundo Cutrim, então secretário de segurança, pediu para o pai do condenado, que o condenado tirasse declarações para não envolver o presidente do Tribunal de Contas, que é o sobrinho do governador. Tá difícil de entender, né? Mas é uma trama imensa. E a gente fica pensando, tudo isso é feito em nome do povo, porque todo poder emana do povo, e com o dinheiro do povo, que paga imposto, mesmo que não queira, vai pagar, sempre que comprar alguma coisa vai pagar imposto. Então, é essa a questão. E a outra questão, eu vou ser um chato, mas vou repetir aqui. Vocês viram o que aconteceu com esse ônibus que estava levando gente, parece que é fim de semana, em Copacabana, saindo de Belo Horizonte. Tinha 56 pessoas nos ônibus, inclusive a tripulação. Era um ônibus fretado e lá na Serra de Petrópolis ele rolou para fora da estrada. Eu vi as fotos. O ônibus está inteiro. Quem tivesse amarrado no cinto estaria preservado lá dentro, a menos que alguém desamarrado estivesse jogando para lá e batesse com a cabeça na cara de alguém que estava amarrado. Eu vivo falando nisso. Tem que usar cinto de segurança nos ônibus. Teve 10 mortos. E parece que uns de 15 a 20 feridos, ou mais do que isso. Provavelmente quem saiu ileso é porque estava com cinto e teve a sorte de nenhuma cabeçada tê-lo agredido lá dentro enquanto ônibus. Rolou, não rolou, deu umas duas voltas pelo que eu vejo pela foto. Faz a diferença entre a vida e a morte usar o cinto de segurança, né? De Brasília, Alexandre Garcia.
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0: O Conselho Nacional de Trânsito, CONTRAN, aprovou uma nova regulamentação para os procedimentos de fiscalização da lei seca em todo o país. Entre as principais mudanças está a possibilidade de realizar um novo teste do etilômetro quando houver impedimento técnico ou operacional para obtenção de um resultado válido. A medida também contempla situações em que pode haver interferência de álcool residual no trato respiratório superior. Nesses casos, o teste poderá ser realizado antes de uma conclusão sobre a presença de álcool no organismo do motorista. A mudança busca tornar os procedimentos de fiscalização mais claros diante de situações que podem provocar resultados momentâneos no aparelho, como o uso de enxaguante bucal ou consumo de produtos que contenham álcool. A nova regulamentação também estabelece regras para o uso do pré-teste, conhecido como teste passivo de alcoolemia. O equipamento pode ser utilizado pelas equipes de fiscalização como ferramenta de triagem para verificar possíveis sinais de presença de álcool. O resultado positivo do pré-teste, entretanto, não será suficiente para gerar uma autuação. Quando houver indicação de presença de álcool, o motorista deverá realizar o teste probatório tradicional, que será utilizado para a adoção das medidas previstas na legislação. Outra novidade prevista na regulamentação é a possibilidade de utilização de equipamentos destinados a identificar a presença de drogas e medicamentos capazes de comprometer a capacidade de condução de veículos. Os chamados drogômetros ainda não estão liberados automaticamente para o uso nas operações. Os equipamentos precisarão passar por certificação do Instituto Nacional de Metrologia, Qualidade e Tecnologia, o Inmetro, antes de serem utilizados oficialmente para fiscalização. A nova resolução mantém os parâmetros atualmente utilizados para fiscalização relacionada ao consumo de álcool. A partir de 0,05 mg/litro no teste de etilômetro, pode ser caracterizada a infração administrativa, enquanto o índice de 0,34 mg/litro pode configurar a hipótese criminal, considerando a margem de erro do equipamento. Agora, 12h54 na 99 FM. Falando em trânsito, hoje eu vou entrar em contato com, eu tenho até uma entrevista aqui, mas eu combinei com ele na última semana que estivemos conversando pessoalmente, o superintendente de trânsito de Itamaraju, pastor Paulo. Nós combinamos que ele viria aqui para fazer uma entrevista, para nos conceder uma entrevista ao vivo. E aí, por conta disso, tem uma entrevista aqui gravada. Não vou veicular essa entrevista, porque acredito que amanhã ou depois, conforme a agenda dele, nós vamos ter essa entrevista ao vivo com ele, falando sobre essas mudanças no trânsito de Itamaraju, resultados e também um assunto que até foi questionado na Câmara de Vereadores: o número alto de multas de trânsito. Então a gente vai deixar de veicular essa matéria, que por sinal é um pouco longa, para que a gente possa ter conteúdo suficiente para uma entrevista ao vivo com ele. E até mesmo contando com a sua participação, você que quiser fazer alguma pergunta no dia, que faça, a gente vai atender sempre com o maior prazer, tá? Então a gente já tá aguardando, eu acredito que amanhã ou depois nós teremos essa entrevista ao vivo com o pastor Paulo Francinet, que é o superintendente de trânsito de Itamaraju. Agora 12h55 na 99 FM. 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Mudando de assunto, na manhã desta segunda-feira, a manhã de ontem, foi iniciada a primeira etapa do curso de capacitação da Guarda Civil Municipal de Itamarajó. Uma iniciativa voltada ao aperfeiçoamento técnico dos agentes e ao fortalecimento da atuação da corporação junto à população. Promovida pela AGCMI, em parceria com a CEFAST, a capacitação atende às diretrizes da Lei Federal número 13.022 de 2014 e contempla temas como legislação de trânsito, código de trânsito brasileiro, resoluções de CONTRAN, engenharia e sinalização viária, fiscalização, abordagem e ética profissional. Bom, a abertura contou com a presença do prefeito Jorge Almeida, do secretário João Vitor Barreto, da procuradora Luísa Moitinho, do comandante do GCM Uíris de Jesus Silva Sobral, do primeiro sargento Prado, chefe de instrução do tiro de guerra 06025, além do presidente do Conseg Itamarajó, Marcos Cunha, e do diretor Magno Souza. O nosso colaborador Amaral Júnior, ele acompanhou essa abertura desse curso. Vamos ouvir.
1: Ok, ouvinte, estamos aqui no Lions Club Itamarajú Fátima, neste momento acontecendo um treinamento para a Guarda Municipal de Itamarajú. Vamos conversar com o secretário de administração, Barretinho, que vai nos falar a respeito desse treinamento aqui para os guarda municipais. Barretinho, nos fale aí sobre esse treinamento.
2: Amaral, bom dia a todos os ouvintes, um prazer ter você aqui conosco nessa capacitação dos nossos guardas municipais. Hoje é um dia muito feliz, porque nós estamos aqui com o prefeito Jorge Almeida, com toda a comitiva da Guarda Municipal, onde nós estamos preparando uma capacitação para que possa a nossa Guarda Municipal passar a autuar no trânsito da seguinte maneira: na lei Maria da Penha, Ronda Maria da Penha, Ronda Escolar, e também a autuar junto ao trânsito municipal de Itamarajú, para fortalecer cada vez mais o trabalho prestado para toda a comunidade de Itamarajú através de um trânsito mais seguro e mais organizado. Vai vir fazer parceria junto com nossos agentes da Superintendência de Trânsito. Nós temos um efetivo pequeno de 6 agentes concursados no trânsito, onde a gente precisava expandir um pouco mais com apoio, com a equipe preparada e atualizada. Então, hoje, esse curso de formação são 200 horas de curso, ou seja, um período longo para que essas pessoas possam aprender um pouco mais para estar bem atualizado em relação ao trânsito.
1: Além do trânsito, eles vão cuidar também da questão da segurança aqui no município.
2: Com toda certeza. As coisas vão evoluindo e a gente precisa também evoluir o serviço, né? E hoje a gente muito feliz aqui, dando esse curso, preparando. Então, o prefeito Jorge Almeida, o que diz respeito a investimento para o funcionário público, sempre está junto.
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0: Mudando aqui de assunto, vamos falar de investimento. Sediada no sul da Bahia, a Vista do Vale Nutrição Animal anunciou um investimento robusto na ampliação e modernização de sua planta fabril, numa parceria com a Maxtec, referência nacional em engenharia e equipamentos para fábricas de ração. A Vista do Vale passará a produzir 20 toneladas de ração animal e capacitação de produção de 15 mil toneladas por mês da nova fase de diversificação do portfólio. Historicamente forte na pecuária de corte e leite, com suas linhas de lactação, terminação, cria, recria e mantença, a Vista do Vale utilizará a nova planta para atender a novas demandas do produtor rural, a capacidade ociosa zero e a automatização de ponta permitirão a produção em escala de linhas específicas para equinos, suínos e aves, mantendo o mesmo rigor científico já válido no campo. Segundo o CEO da Vista do Vale, Robson Miranda, a ampliação fabril foi meticulosamente planejada para garantir que o ganho de volume e a entrada de novos segmentos ocorressem com máxima segurança nutricional. Vale lembrar que a Vista do Vale está abrindo uma novidade aqui em Itamaraju. A inauguração, brevemente, nós, por sinal, já estamos aí conversando numa parceria para a gente divulgar aqui essa novidade, essa unidade da Vista do Vale aqui em nosso município.

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1: Final da edição de hoje do Tribuna Popular, temos um novo encontro com a notícia amanhã, meio-dia. Às 5 da matina, o nosso encontro é com a boa música sertaneja no programa Canta Brasil. A partir das 14 horas, na programação 99, tem Descontrolados. A todos uma ótima tarde de terça-feira e até amanhã, se Deus quiser.
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1: Olá, tudo bem? Uma ótima terça-feira pra você. Hoje, 18 de agosto. Eu sou Priscila Pera e vai começar o Ritmo Perfeito. Esse programa cheio de sucessos e dicas incríveis pra você. Vamos começar hoje com Panda. Eu te seguro.
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0: Gustavo Lima, Retrovisor, aqui no Ritmo. E agora dicas do Bora Emagrecer.
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0: A mistura de beterraba com água de coco se transformou na bebida queridinha de quem busca mais energia para praticar exercícios. A beterraba é rica em nitrato, uma substância que se transforma no corpo e ajuda a dilatar os vasos sanguíneos. Esse processo faz o oxigênio e os nutrientes chegarem com mais rapidez e facilidade dentro dos seus músculos. Já a água de coco entra na receita, garantindo uma hidratação profunda e devolvendo os minerais perdidos no suor. Tomar um copo dessa mistura antes do treino melhora a força muscular e dá um gás extra na rotina.
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0: Romance Rosa, aqui no Ritmo Perfeito, volta já já com mais uma sequência cheia de sucessos. Fica aí.
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0: Volta já.
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2: 1:19.

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1: Já estamos de volta aqui no Ritmo Perfeito. Zezé de Camargo, Irmão da Lua, Amigo das Estrelas.
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0: Olivia Rodrigo, aqui no Ritmo. O Jota Quest lançou em dezembro do ano passado a releitura de Acendo o Farol, clássico do Tim Maia. A faixa é um dueto histórico, com a voz original do cantor, que era considerado padrinho da banda.
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0: Mais uma rolando aqui na Rádio 99, Jungle Sunshine. Ah, esse balanço gostoso nessa tarde. A temperatura bem agradável, né, Miquela Joy? Aí tá vontade de fazer o que nessa belíssima tarde?
1: Nada.
0: Nada mesmo,
1: na
0: assim.
1: Na dica de Nadica.
0: Comi uma pipoquinha, nada.
1: Mas a pipoca é boa pra saúde, é boa,
0: sim,
1: querido.
0: Eu fico até com medo que você olha assim.
1: Uma bananinha pra reforçar o caule masculino, tá?
0: Peraí, uma bananinha pra reforçar...
1: O caule masculino, né? Ah. Ajuda na ereção, no
0: é que tem
1: naquele líquido.
0: Energia,
1: ajuda
0: potássio,
1: também, tanta,
0: né,
1: coisa. Então as pessoas precisam pesquisar mais sobre os legumes, sobre as frutas, quanto é bom para o dia a dia, para sua saúde.
0: O Lázaro me salva.
1: Fica aquela caçoçada, né, na bodega, os véizinhos, velho. Depois quer tudo procurar na rapariga, né, os véi que só dá só o fedor de milho subindo.
0: O Lázaro, salva a gente, Lázaro, pelo amor de Deus.
1: Quem que é radialista mesmo, aquele ali que tá precisando, né?
0: Claro, aumentar a testosterona dele, né?
1: Você que falou que tem, achou um monte de azulzinha na banca dele, vida.
0: Claudinho e Bochecha.
1: Que mal solto.
0: Acabou, que me... Claudinho e Bochecha. Fico assim sem você, né, vida?
1: Sim, cadê nosso burro inchado, menino?
0: Cara, eu continuo preocupado com
1: cabelinho
0: ele,
1: cabelinho sumiu, você foi falar da vida dele, né?
0: Sumiu o cabelinho?
1: Uhum.
0: A verdade dói, né, quando toca assim,
1: é um,
0: né,
1: negócio que você gosta muito de falar da vida dos outros, né?
0: Você acha? E falar na vida
1: cada dos... um, cada qual, meu amor.
0: E falar da vida dos outros, Miquela Joy? Essa aqui é a prima da Elisângela.
1: É?
0: Como Elisângela gosta de meter a língua...

0: todo mundo, falar com todo mundo, que ela não tem papas na língua não, a Nena, né? Mais conhecida como Nena, né, bebê?
1: Neninha!
0: É verdade. Aí, é por isso que ela tá solteira, é por isso que ela não encontra nenhum ser humano, nenhum áudio, nenhum homem que ela possa dizer assim, ah, esse é o homem apropriado pra minha vida, pro resto do meu descanso.
1: Isso também tá sinistro, não tá?
0: Então, ouça a voz dela, Michaela Joy.
2: Feio, das canelas seca, barrigudo, com a barriga chega, brilha, da testa grande, outro careca, narizudo, nariz chega a triscar na boca, a orelha maior que a cabeça, né? Da bunda murcha, bunda de gaveta, da bunda seca, pobre lascado, então a gente cai morto, cachaceiro, preguiçoso, querendo escolher corpão, menina, mulher de corpão, que era mulher que tem a bundona, com a bunda murcha, bunda de taba, né, bunda
1: todo,
2: de gaveta, gente. E querendo, eu quero a mulher da bunda grande, cadê a sua? Né? Aí eu quero a mulher da cintura fininha, não sei, cadê a sua cintura fininha? A cintura parece um ovo, né? Porque eles vão assim da cintura, parecendo um ovo, querendo mulher da cintura fina, eu quero mulher magrinha da cintura fina, uma barriga, ó. Chega na primeira.
0: É um. É verdade.
1: Ele,
0: né,
1: botou pequenininha que dá a ponta da barriga, o chinelo da esposa.
0: É justamente por isso que homens nenhum querem se relacionar com ela, né, Michaela Joy?
1: Uhum.
0: E por favor, eita, gente, coisa linda, Michaela Joy. Estamos falando de quem, bebê?
1: Nosso gordinho, nosso saruê.
0: Saruê, Mica. Boa tarde, meu gordinho. Tudo bom, meu querido? Solta essa voz poderosa.
3: Bom.

0: Descontrolados! Boa tarde, Misha.
1: Boa tarde, boa amor.
0: Tarde, sim, boa tarde, ouvindo 99. Terçou, tô por cá, hein? Tá bem. A cara chega tá inchada ainda.
1: Miséria, que eu tô vendo aí. Meu amor, por que essa cara inchada não escorrega assim no, naquele aplicativo do banco, né? E manda alguma coisa.
2: Eu acredito, né, amigo?
1: Eu acho que ele levou uma pancada, que aquele olho de cá tá meio coisado, ó.
2: Tá. Round one, fight. Eu acredito que a dona Vânia...
1: O bichinho tá todo bagunçado, menino. A barba precisa fazer, o cabelo de novo.
2: Nossa.
1: Eu acho que ele só fez, quando ele aniversariou, que ele fez a barba, né?
2: É verdade, Michelangelo. E algo está acontecendo, Michelangelo.
1: Dona Vânia.
2: É, já.
1: Menino.
2: É.
1: Olha...
2: Bora fazer uma vaquinha virtual, levar ele pro
1: Aí no Teixeira não tem barbeiro, não, meu amor. A gente vai te levar no barbeiro de Alcia aqui, vida.
2: Oi, gente, que bonitinha. Ó, oh, ela, Michela John.
1: Ó, oh, Elisângela, nena.
2: Pega
1: o peru do final de semana, você vê que só aparece na terça, que segunda estava podre.
2: Traduzindo o que ela escreveu ali.
1: Boca Nilce.
2: Que diacho é isso? Olha, tá danadinha. Os hormônios dela tá se manifestando.
1: Gente, olha aí, Mica. A Alci tá exigente. Quem é, gente?
2: Olha aí, Mica.
1: Tá Gil Braga. É um Gil Braga, ZB. É Teixeira, né, Gil Braga?
2: Exatamente. É, Michela Jorge.
1: Aqui, agora.
2: Que coisa feia. Aí, inclusive, esse aqui participou no sábado no programa Brega no Rango e ficou muito feliz de saber o quanto que você canta bem no Descontrolados, porque sábado cantou um cidadão que o chefe U falou assim, pelo amor de Deus, desligue isso aqui, sai do ar.
1: Por isso que tava saindo do ar, menina rádio.
2: Exatamente, Michela Jorge. Oh! GB, uma ótima tarde pra você, GB. Já, Paulo tá enviando pra você automaticamente o nosso tema de hoje pelo
1: 3031-0099.
2: Michela Joy, fala pro GB qual o tema de hoje, bebê.
1: GBzito, o que você nunca desiste? Conta pra gente.
2: E pra Nena?
1: Fala, Nena. Responde aí, Boquete, também, minha linda. Também nosso maravilhoso Sapequinha, Polentinha.
2: Polentinha vai tentar responder a nossa emboquete já, Michela Joy.
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0: que é o do rock brasileiro pra gente poder matar já aquela saudade nesta terça-feira. Agora são 2:53. Confirma pra gente, Paulinha.
1: 2:53.
0: Obrigado, Paulinha. Wow, Never Be The Same, Camila Cabello, Fefezão. Fefezão, tem um assunto aqui que você vai gostar muito, viu, Fefezão? Aquele assunto bem interessante, que todos nós estamos já calejados, mas mesmo assim, continua o Quebrando alguns Tabus, e as pessoas continuam ficando completamente hipnotizadas com as suas falas, com as suas promessas. Presta atenção, Fefezão, porque já abriu a sessão para essa categoria.
2: Período eleitoral. A época que o político que sumiu durante 4 anos resolve aparecer do nada. Passa 4 anos dizendo que vai mudar a cidade, mas nunca mudou nada. Quando chega o período eleitoral, ele diz que vai trabalhar. E tem mais, do nada ele começa a ficar humilde. Ele vai pra feira comer aquele pastelzinho, tira foto com criança, pega uma enxada, faz vídeo e diz que tá trabalhando. E além de tudo, vira o cara mais simpático do mundo. Começa a abraçar todo mundo que vê pela frente. Durante 4 anos a gente procura ele e nunca acha. Mas quando chega a eleição, eles que procuram a gente.
0: Esse modelito, né, Fefe?
2: Tá chegando, Fefe.
0: Parece que deixa todo mundo hipnotizado, né, Fefezão? Nessa luta e labuta. Você acabou de ligar o seu rádio hoje, nesse exato momento, no programa Descontrolados. O tema de hoje é o seguinte: o que você nunca desiste? Como nós somos brasileiros e não desistimos nunca e jamais, esse é o nosso tema de hoje, nesta terça-feira. Obrigado. Tá bom, não precisa rir tanto assim não. Já tá bom. Obrigado pelo carinho e atenção, né, Gil Braga?
3: Mica e Alci, eu não desisto nunca de trabalhar porque meus boletos não desistem também de mim. Abraço.
0: Outro pra você, Gil.
3: Falando sério, não desisto da minha fé. Acredito em Deus. E não posso e nem devo desistir daquilo que acredito. Um abraço, meus amigos.
0: Outro para você, Gil. Nós não podemos desistir da nossa fé, da nossa perseverança, da nossa luta e acreditar mais ainda que tudo possa naquele. Você tá ligado, né? Muito bem, Gil. Rapidinhas informações aqui no Descontrolados.
4: Rapidinha, Descontrolados. Morre Laura Cardoso, pioneira da teledramaturgia no Brasil, aos 98 anos. Morreu aos 98 anos a atriz Laura Cardoso, um dos principais nomes da dramaturgia brasileira, em São Paulo. Segundo informações divulgadas pela família na madrugada desta terça-feira, dia 18, a artista faleceu na noite desta segunda-feira, dia 17, após se sentir mal em sua residência na Zona Oeste da capital paulista, por volta das 23h20. A filha da atriz, Fátima Cardoso, divulgou a informação no perfil oficial do Instagram de Laura. Abre aspas. Nossa grande estrela se despediu de nós. Laura Cardoso estará para sempre em nossos corações. Obrigada por tudo, nossa amada e eterna Laura Cardoso. Fecha aspas, diz a publicação. A cerimônia de velório da atriz aconteceu nesta terça-feira de 8 às 14 horas no bairro da Bela Vista, na região central de São Paulo. Laurinha de Jesus Balerone nasceu em 1927, em São Paulo, e começou a atuar aos 15 anos. A atriz estreou na TV Globo em 81, na novela Brilhante, a convite do diretor Daniel Filho. Sua estreia na televisão foi aos 25, em 1952, na novela Tribunal do Coração, da TV Tupi. Seu último trabalho na TV foi na novela A Dona do Pedaço, em 2019, e no filme Dona Rosinha, de 2025. Ao longo de décadas de carreira, Laura Cardoso colecionou indicações e prêmios por suas atuações na TV, no teatro e no cinema. Em seu currículo foram mais de 60 novelas e prêmios que consagraram como a atriz com mais títulos na carreira do país. Entre eles, 5 troféus da Associação Paulista de Críticos de Arte, Prêmio Oscarito, do Festival de Gramado, por sua contribuição ao cinema brasileiro. E em 2006, foi laureada pelo presidente Luiz Inácio Lula da Silva, com a Ordem do Mérito Cultural, por sua contribuição à cultura brasileira.
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0: Jota Quest, um dia para não se esquecer. Todos nós temos aquele dia que jamais nós não esqueceremos. Não pode. Agora são 3:16, 3:16. E nesta sequência ouvimos também Henrique Iglesias com Miranda Lambert, com a música Special Heart. E claro, Numerical Encore. 3031-0099. Paulinho, trazendo informações pra gente, Paulinho. Lei Seca vai detectar uso de drogas e fazer pré-teste em motorista para indicar álcool. E temos também mais informações aqui do nosso programa Descontrolados para você ficar muito bem informados. A partir de sexta-feira, dia 28 de agosto, começa oficialmente o horário eleitoral gratuito no rádio e na TV para as eleições de 2026.
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0: Pois muito bem, a partir de sexta-feira, dia 28 de agosto, começa oficialmente o horário eleitoral gratuito no rádio e na TV. Das eleições agora para 2026. As emissoras entram novamente na rotina dos de mapas de mídia, recebendo aqueles materiais e os horários bem cronometrados e muita atenção para cumprir as regras da justiça eleitoral. Para quem vive o rádio, começa mais uma temporada que mexe diretamente com a programação e os bastidores das emissoras. O horário eleitoral do primeiro turno segue até 1º de outubro, 3 dias antes da votação. Obrigado, Paulo. Tem mais informações, Paulo? Pois é, essa é bem interessante. Presta atenção, Lazzarone. O Conselho Nacional de Trânsito Contran. Bem interessante. Aprovou nesta segunda-feira, portanto, ontem, dia 17, novas regras para fiscalização da Lei Seca. A resolução atualiza os procedimentos usados pelos agentes de trânsito e regulamenta também a possibilidade de testes para identificar outras substâncias psicoativas. Uma das principais mudanças é a criação de uma etapa inicial da triagem. Nela, os agentes poderão usar equipamentos de pré-teste ou um teste passivo de alcoolemia para verificar possíveis sinais de presença de álcool. Esse primeiro resultado não poderá sozinho gerar uma multa sem comprovar que o motorista dirigia sob influência de álcool. Se houver indicação positiva, será necessário seguir todos os procedimentos previstos para a regulamentação para confirmar a situação. E aquele bromeixo ali, bromeixo aqui.
2: Você.
0: E aí já sabe, né? Um argumento ali, um argumento aqui, aí certos assuntos passam batido. O que não pode passar batido aqui do nosso Descontrolados são os nossos patrocinadores.
2: Aê!
0: É. 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
0: Eita, pior ainda. E temos nosso tema. Edicleia, olá Edicleia Rodrigues, tudo bom Edicleia Rodrigues? Ela tá desejando pra nós uma excelente tarde pra nós.
3: Pra você também, Edicleia da Fazenda Sorelli.
0: Eita, o nosso tema de hoje, Edicleia, é o seguinte, fala pra ela, bebê.
3: O que você nunca desiste, ou do que você nunca desiste.
0: E o nosso digníssimo professor de educação física.
3: Fala, meu canelinha, de terminar minha casa, parece obra de prefeitura, mas tenho fé que vou terminar, eu sou teimoso, com certeza, vida, vai terminar, amém.
0: Amém, que música ele quer que
3: é? Papa Wine, Hot Tizing.
0: Nossa senhora.
3: Pedi com o Igo, meu amor. A bicha chegou babá, veneno.
0: Ui, ui, ui.
3: A raposinha tá falando alguma coisa, vida.
0: A tatuzinha?
3: A raposinha.
0: Cadê a raposinha?
3: Você segue, hein?
0: Ah, tá aqui. Fala, raposinha, pra gente. Por que raposinha, Mica?
3: Cala a boca, daqui a pouco ela paga, você fica na viagem, bicho.
0: Ah, então tá.
2: Pra o seu governo, eu não bebo mais. Entendeu?
0: Gente, já atingiu o fígado dela da cachaçada.
3: Olha, porque a gente chegou na fase que a gente não sente mais ressaca. Fica doente, é isso que ela tá, né?
0: Tá.
3: E a cachaçada de sábado, meu irmão, foi daquele jeito.
0: É mesmo, Micaela Joy? Eu acredito que um dos patrões dela, ou as patroas dela, deu uma puxada nas orelhas dela injustamente.
3: Se ela trabalhar na segunda, os patrões acho que não passam nem perto, porque o fedorzão de cachaça sai no suor, né?
0: Mas ela gosta de mastigar umas cabecinhas de alho pra dar aquela disfarçada, né, Mica?
3: Mas o suor tem jeito, não. Você lembra que você batigava até cabeça de cravo e chegava fedido do mesmo jeito, vida.
0: Idiota, cala a boca.
2: Muito ressaca assim, tá? Bicha.
0: Eita, de acho, credo. Mica, acredito que juntou as filharadas, tentando dar uma puxada no, na venta dela, da tireoide dela, falou assim, mamãe.
3: Não, se entrar na vida de mamãe, mamãe bota pra fora de casa. Então...
0: É que ela banca tudo, no caso, né?
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0: Essa seria a Michaela Joy fazendo essa locução com a música do Afro Reggae. Quero só você, por gentileza, Michaela Joy.
1: Vocês acabaram de ouvir um reggae maravilhoso pra você regar de boa nessa tarde maravilhosa de terça-feira. Venha pra 99, queridos!
0: E qual o tema de hoje, Michaela Joy?
1: Queridinho, queremos saber de vocês. Você é audiência, o que você nunca desiste? Conta pra gente aqui na Emboquete Descontrolados.
2: Emboquete!
1: Fala, ladrão! Respondendo! Boa tarde, amor! Boa tarde, Mica! Respondendo, meu gostoso! Ladrão do meu coração! Nunca desisto de ver Enzo! Você botar, tirar ali o negócio da frente, meu amor?

0: em esbandar. Já ouvi muitas coisas dos médicos, mas nada é impossível para Deus. Amém, minha querida. E vai realizar sim. O que é possível para os médicos, para o grande médico dos médicos, é possível sim, meu amor. Nossa, me senti uma evangélica.
1: Não, continua com a locução, Mica. Tá ótimo. Mica, continua, bebê. Agora vamos...
0: Ah, amigo, porque você tá se cagando todinha aí nas coisas.
1: Não, Mica, era Joy. Agora vamos para aquele... Ouvintes que interagem conosco através do nosso WhatsApp. Por favor, fala com o locutor que vai soltar a ventinha, Micaela Joy, com voz de locutora feminina, bebê. Fala, miséria.
0: É o quê, viado? Eu vou falar?
1: Eu me empolguei tanto. Quem também está na sintonia responder o nosso tema, Mica?
0: É a nossa amiga Edicleia. Eu não desisto da minha fé e nem dos meus sonhos. Abraços descontrolados. Parabéns pelo programa. Vocês são maravilhosos. Obrigado, minha querida. Você também é maravilhosa. Ah, o nosso amigo presidente e a sua digníssima está na captura.
2: Boa tarde, boa tarde, boa tarde, descontrolado.
1: Que coisa feia.
2: Ô, Mica, boa tarde, Mica.
0: Boa tarde.
2: Minha, boa tarde, Alcidariudo. Oi, mas ouço vocês todo dia, só que tem dia que não dá pra mandar áudio, né? Tá fora de sinal, só na roça trabalhando, mas o radinho tá de junto. Bom demais fazer que nem Alcio, fica me remendando aí, graças a Deus.
1: Graças a Deus. Todos. Amém, amém. Abóbora nada ainda, no caso, né?
0: Você para de remendar o menino.
1: Graças a Deus. Muito bom, Micaela Joy. E claro, nossa polentinha, vamos deixar polentinha pro último bloco, né, Micaela Joy?
0: Uhum.
1: Porque polentinha sempre é polêmico em todos os sentidos. 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Faça fé. Faça, meu irmão.
0: Você vê como é bom pirraçar, meu amor. A senhora é pirracenta. Tisha mesmo passa raiva com a senhora, tá? Presidente, graças o menino do peixe, o Luizinho do peixe, que não saiu mais um peixinho. Tanto jabá pra Luiz, tanto jabá. Ele não manda nada, nem a cabeça do peixe, véi.
1: Passaf.
0: Em respeito a você.
1: Ô, oh, Glória.
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0: Cavadão, Vital e sua moto. Essa aí foi pro nosso lindinho, nosso grande empresário no ramo de peixe.
1: Exatamente. Né? Meu lindo, pra você e toda a equipe aí da Peixaria Peixe Vivo, na feirinha da Cidade Alta. Um beijo pra vocês.
0: Não, lindo não. Ele é simpático, né, Mica?
1: Os olhos do pai, todos somos lindinhos, né, vida? Da mamãe. Toma, às vezes tem uma mãe que não acha o filho bonito, não. Me fala, meu filho, eu te amo, mas tu é feio, viu?
0: Ô, bicho interesseira, só pra ganhar um ataquinho de peixe. Ô,
1: não, tô
0: bicho.
1: Tô neném, meu amor, tô neném.
0: Toma vergonha. Luizinho, uma ótima tarde pra você. Tudo de bom. Obrigado, meu querido, pela sua atenção.
1: Meu fofo.
0: Fofo não, fofo não. Ele tá aquela fofo não, amiga. Já chega de falar de Luizinho. Luiz, ah, vai.
1: Mica, eu estava vendo sua casa, né? Maravilhosa casa. Se quiser trocar uma na beira do barranco, né? A gente faz um.
0: Ô, Mica, qual é o endereço, Mica?
1: É melhor do que essa casa aí, tá abandonada, né? A minha tem aluguel, já tá recebendo aluguel. A gente faz um negócio, né? Lá no centro da ladeira da rua Eurica.
0: Cala, bicho, faz isso, cala a boca, Mica. Você tá chamando o Luiz de preguiçoso, né? Não tá cuidando da piscina, Mica.
1: Você mostrou aí, Mica, tem cada baga ficando. Fala, meu amor.
2: A minha língua é sensata. Ainda assim, a minha língua me conduz a vários riscos, porque eu me considero uma pessoa crítica. Boa tarde a todos, aqui é o Polenta. Como eu sei que o arrependimento só chega tarde, é causado pelo desespero, que por sua vez é causado pela falta de fé. E o homem, a maior riqueza do homem é o reino da glória, é a salvação. Então eu nunca perco, nunca desisto da minha fé.
0: Oh, muito bem, parou, Mica.
1: Isso aí, meu lindo. Oh,
0: Mica, há quanto tempo que você não fala esse nome? A minha casa fica no pé do barranco, Mica.
1: E outro, meu amor, IPTU é caro, meu amor. A rua toda desgraçada, IPTU caro. Brinca, não cuida, mas quer cobrar, né?
0: E fica no pé do barranco.
1: No pé do barranco. Vai que tem um porão, meu amor.
0: Dá pra guardar umas caixas de peixe, não
1: é?
0: Dá? Tá bom, chega, tá bom, tá, vida. Ai, bora embora, bebê.
1: Tchau, gente. Amanhã, meiuca de semana, estaremos de volta aqui nos 99.7 FM do seu rádio.
0: Oh,
1: tchau, vida.
0: Um abraço.
1: Você fica sempre que você mora na Rua dos Ricos.
0: Quase voltou. Amanhã, a partir das 14 horas, nós estaremos de volta com mais uma edição do nosso Descontrolados. E tá chegando rapidinho de informações. Até amanhã.
3: 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José Loreto é alvo da justiça por dívida de IPTU. O ator José Loreto tornou-se alvo de uma execução fiscal movida pela Prefeitura de Saquarema, no Rio de Janeiro. O processo cobra débitos de IPTU referente aos anos de 2020, 21 e 22, totalizando R$ 650,28. Quantia que ainda pode receber acréscimo de juros. A cobrança refere-se a uma sala comercial situada na rua Alfredo Menezes, no distrito de Bacaxá, e não a registro de penhora ou apreensão de bens até o momento. O imóvel está associado a uma produtora teatral fundada pelo ator em 2008, que atualmente encontra-se com a situação cadastral suspensa. De acordo com os registros municipais, o espaço era destinado às atividades da empresa, mas estaria de portas fechadas e sem funcionamento. Essa condição dificultou a localização de Loreto para a entrega das notificações de cobrança, o que levou o município a recorrer à via judicial. Caso o pagamento não seja efetuado após os trâmites legais, a ação prevê medidas de execução, como arresto e penhora de bens. No momento, o ator integra o elenco da novela Quem Ama Cuida, exibida pela TV Globo, na qual interpreta o personagem Yuri. 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

0: Fique aí, daqui a pouco, sua música, instantes, aqui, 99, a Rádio Mais.
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0: função de reduzir desigualdades, devendo prevalecer a partir dessa etapa a pura avaliação de competência.
1: Quando a gente entra na faculdade, a gente tem as mesmas oportunidades, os mesmos professores, e hoje, com a internet, com a democratização do conhecimento, depois disso tudo, a gente ainda tem cota para fazer residente? Não.
0: O projeto já recebeu o relatório favorável do senador Márcio Bittar, do PL do Acre, e encontra-se pronto para a votação na comissão.
2: Eleições 2026.
3: O número de mulheres na disputa por uma vaga no Senado cresceu nas eleições de 2026. São 69 candidatas, o maior número das três últimas eleições.
4: Mas mesmo com o avanço, elas ainda são minoria entre os concorrentes. Neste ano, as mulheres representam 22% das candidaturas ao Senado. O repórter Alexandre Campos mostra como está a participação feminina nessa disputa.
5: O número de candidatas representa 22% do total de candidaturas registradas neste ano. Para mudar esse cenário, o Senado, além de analisar projetos que visam aumentar a participação feminina na política e combater a chamada violência política de gênero, também lançou o Guia da Candidata. O manual com linguagem clara e prática, traz orientações sobre diversos pontos durante o processo eleitoral e sobre o caminho para ocupar espaços de poder com segurança, informação e autonomia. Em sessão especial em março deste ano, a então senadora e procuradora da mulher no Senado, Augusta Brito, lamentou a necessidade de uma publicação como essa.
6: A política não é neutra. Mulheres enfrentam dificuldades maiores de acesso a financiamentos, às redes de apoio, à visibilidade, bem como são alvos mais frequentes de ataques, de desinformação e de violência política.
5: Dos atuais 54 senadores em final de mandato, 32 vão tentar a reeleição. Quanto à idade, 3 candidatos têm mais de 90 anos e 20 têm menos de 40. No critério cor-raça, 2 afirmaram que são amarelos, 192 brancos, 4 indígenas, 88 pardos e 29 pretos.
4: Com trabalhos técnicos de João Lira, o Jornal do Senado fica por aqui. Acompanhe agora as notícias da Câmara dos Deputados. Boa noite.
3: Boa noite e até amanhã.
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7: Câmara cria símbolo para conscientizar a população sobre doenças raras.
8: Avança a proposta que institui Dia Nacional sobre Climatério e Menopausa.
7: Deputados devem regulamentar a produção celular de proteínas animais.
8: O projeto prevê verba específica da primeira infância no orçamento público.
7: Boa noite. Já está pronto para entrar na pauta de votações do plenário da Câmara, projeto que prevê detalhamento de recursos da primeira infância no orçamento público. A repórter Paula Bittar traz mais informações sobre a proposta.
9: A Comissão de Constituição e Justiça da Câmara aprovou um projeto que torna obrigatória a inclusão de quadros específicos no orçamento público para detalhar os recursos destinados à primeira infância, ou seja, a crianças de 0 a 6 anos de idade. De acordo com o projeto, os quadros deverão ser anexos à lei orçamentária anual e ao relatório resumido da execução orçamentária e discriminar as despesas em educação, saúde, assistência social e ações intersetoriais que tenham como beneficiárias diretas crianças de até 6 anos e suas famílias. A autora da proposta, a deputada Laura Carneiro, do PSD do Rio de Janeiro, afirma que a criação do quadro Orçamento Criança é mais um passo no sentido de garantir políticas públicas para essa faixa etária.
10: Sem recursos, sem garantia de orçamento, dificilmente as políticas públicas podem ser levadas a cabo. Então não adianta a gente criar legislação, a gente ter a vontade política se a gente não tiver os recursos necessários para implementá-las. E a fiscalização dessas políticas se faz através do orçamento. Então, garantir a existência desses recursos, o levantamento desses recursos, os dados, são absolutamente necessários à política de proteção à infância e adolescência brasileiros.
9: A proposta que torna obrigatória a inclusão de quadros específicos no orçamento público para detalhar os recursos destinados à primeira infância ainda precisa ser analisada pelo plenário antes de seguir ao Senado. Da Rádio Câmara, de Brasília.

0: E a Paula Bittar.
1: Educação. Ayrton Faleiro, do PT, celebra a expansão do ensino superior no Pará. O congressista registra a criação de novas unidades federais no estado e o envio de verbas para apoiar a cultura e o esporte amador na região.
2: O legislador defende as políticas e programas como o pé de meia para garantir a conclusão da educação escolar e o ingresso no ensino superior. Ayrton Faleiro cumprimenta os mais de 100 líderes juvenis com quem se reuniu para traçar ações de apoio à educação e ao esporte.
1: Santim Roveda, do União, comemora a liderança do Paraná no IDEB, mantida nos resultados de 2025. O deputado atribui o desempenho aos investimentos do governo estadual na estrutura das escolas, na alimentação dos estudantes e na qualificação dos profissionais da educação.
2: Santim Roveda também cita a climatização das salas de aula e a oferta diária de proteína animal na merenda, entre as medidas adotadas pela rede estadual. O parlamentar ainda destaca a seleção técnica de profissionais para as chefias dos núcleos regionais de educação.
1: Inácio Arruda, do PCdoB, comemora os resultados da educação pública no Ceará. Segundo o parlamentar, 80 das 100 melhores escolas públicas de ensino fundamental do país estão no estado, conquista que ele atribui a políticas de educação e ao trabalho de professores e municípios.
2: Inácio Arruda também ressalta iniciativas como a ampliação das escolas de tempo integral e a formação e valorização dos professores. Ele cita municípios como Sobral, Coreaú, Cruz, Pires Ferreira e Pedra Branca, entre os que possuem escolas de destaque.
1: General Girão, do PL, critica a política de aprovação de alunos adotada no Rio Grande do Norte. Ele conta que estudantes do ensino médio podem avançar de ano mesmo reprovados em até 6 disciplinas, o que, na avaliação do parlamentar, engana os resultados da educação no estado.
2: General Girão questiona os resultados divulgados pelo IDEB para o Rio Grande do Norte, afirmando que os indicadores de matemática e português pouco avançaram. Para ele, a política adotada pelo governo do estado não representa uma melhoria efetiva na qualidade do ensino.
1: Saúde. A criação de um Dia Nacional de Conscientização sobre o Climatério e a Menopausa avançou na Câmara, com a aprovação da proposta pela Comissão de Saúde. Quem informa é a repórter Júlia Lopes.
3: A Comissão de Saúde da Câmara dos Deputados aprovou um projeto que cria o Dia Nacional de Conscientização sobre o Climatério e a Menopausa, a ser celebrado em 18 de outubro. A proposta da deputada Ana Paula Lima, do PT de Santa Catarina, busca ampliar a informação sobre os sintomas, impactos e tratamentos desse período, além de incentivar as mulheres a procurarem acompanhamento médico. O climatério é uma fase de transição que antecede e inclui a menopausa. Com a queda hormonal, podem surgir sintomas como ondas de calor, insônia, alterações de humor e dores nas articulações. Especialistas destacam que o tratamento deve ser individualizado de acordo com a necessidade de cada paciente. Para a deputada Ana Paula Lima, muitas mulheres passam por essa fase sem identificar os sintomas e sem receber orientação adequada.
4: É que muitas mulheres passam por essa etapa e elas não são identificadas e elas precisam fazer a reposição hormonal, se assim desejarem e se assim forem orientadas pelo médico que faz a assistência.
3: O projeto também prevê ações de conscientização, como palestras, seminários, campanhas nos meios de comunicação e redes sociais, além da distribuição de materiais informativos. Além da proposta, a Comissão de Saúde também aprovou a criação da Subcomissão Especial de Climatério e Menopausa, para aprofundar o debate sobre o tema. O projeto que institui o Dia Nacional de Conscientização sobre o Climatério e a Menopausa segue agora para análise na Comissão da Mulher. Da Rádio Câmara de Brasília, Júlia Lopes.
2: O projeto prevê a instalação de bebedouros e pontos de água potável em locais públicos de grande circulação, como praças, parques e áreas de lazer. O autor da proposta, Paulo Teixeira, do PT de São Paulo, afirma que a medida amplia o acesso gratuito à água e estimula hábitos saudáveis de hidratação.
1: Paulo Teixeira acrescenta que a iniciativa ajuda as cidades a enfrentar os efeitos das ondas de calor, priorizando áreas vulneráveis e locais com grande exposição a altas temperaturas. O texto ainda incentiva o uso de garrafas reutilizáveis para reduzir o consumo de embalagens plásticas descartáveis.
5: Segurança Pública.
2: A Aloísio Mendes, do Republicanos do Maranhão, foi indicado para presidir a comissão especial que vai discutir a redução da maioridade penal para 16 anos. Apesar de ser favorável à proposta, o deputado afirma que guiará os trabalhos com isenção e responsabilidade.
1: Aloísio Mendes informa que o colegiado ouvirá autoridades e especialistas antes de votar a proposta. Segundo ele, mais de 80% da população apoia a redução da maioridade penal, rejeita a impunidade e cobra medidas mais duras contra crimes cometidos por jovens.
2: Juliana Cardoso, do PT de São Paulo, cobra a votação de projeto que criminaliza a misoginia, já aprovado pelo Senado e com regime de urgência na Câmara. Ela afirma que a proposta busca responsabilizar condutas de ódio, ameaça e humilhação dirigidas às mulheres por sua condição de gênero.
1: Juliana Cardoso alerta que a violência contra a mulher também se manifesta por ataques e intimidações, inclusive no ambiente digital. A parlamentar pede ao presidente da Câmara e aos líderes partidários que incluam a matéria na pauta do plenário.
2: Carol D'Artora, do PT do Paraná, defende a criminalização da misoginia para ampliar a proteção das mulheres contra discursos de ódio, ameaças e perseguições. A deputada apresentou proposta para punir práticas machistas no ambiente digital em complemento à matéria já em tramitação.
1: Carol D'Artora argumenta que a violência contra as mulheres muitas vezes começa antes da agressão física, com manifestações de ódio e intimidação. A parlamentar avalia que o combate a essas práticas nas redes sociais ajuda a prevenir formas mais graves de violência de gênero.
0: Justiça.
2: Fernanda Melchiona, do PSOL do Rio Grande do Sul, defende a revogação da lei da alienação parental. A congressista acredita que a legislação pode ser usada para revitimizar mulheres que denunciam violência ou buscam o pagamento de pensão alimentícia.
1: Por isso, Fernanda Melchiona cobra a votação do projeto que revoga a lei e critica um recurso apresentado na Câmara que impede o texto de seguir para o Senado. A deputada também defende a aprovação de uma proposta que criminaliza a misoginia.
2: Soraya Santos, do PL do Rio de Janeiro, celebra o papel dos advogados na defesa de direitos e na reparação de injustiças. A parlamentar ressalta iniciativas para ampliar o acesso à justiça e garantir proteção a grupos vulneráveis.
1: Soraya Santos também destaca a chamada Lei Júlia, que assegura a suspensão de processos por 30 dias para advogadas após o nascimento de filhos. Ela cita ainda uma iniciativa da OAB para oferecer assistência jurídica a vítimas de violência, idosos e filhos de vítima de feminicídio.
2: Rui Falcão, do PT de São Paulo, apresentou projeto para permitir que advogados públicos federais aposentados votem e sejam candidatos no conselho que administra os honorários da categoria. Hoje, esses profissionais não participam da escolha dos representantes do colegiado.
1: Rui Falcão argumenta que os aposentados também são afetados pelas decisões sobre a distribuição dos honorários. O deputado afirma que a mudança amplia a participação de mais de 4 mil profissionais nas decisões do Conselho.
0: Agricultura.
2: A Câmara analisa um projeto de lei para regulamentar a produção celular de proteína animal. A ideia é incentivar a pesquisa na área apontada como uma alternativa ambientalmente mais sustentável para a produção de alimentos. Quem informa é a repórter Maria Neves.
5: A Comissão de Defesa do Consumidor da Câmara analisa projeto do deputado Jorge Goten, do Republicanos de Santa Catarina, que prevê a criação de regras para pesquisa, produção e comercialização de alimentos por meio de cultivo celular. As normas devem valer também para os derivados e subprodutos desses alimentos, assim como para o incentivo à pesquisa no setor. Jorge Goten explica que a produção celular de alimentos envolve a multiplicação e a maturação de células-tronco em laboratório, resultando em produto com as mesmas características de carnes convencionais de origem animal. Pelo texto aprovado, o Executivo Federal deve criar as regras para cultivo celular de alimentos por meio de regulamentação da nova lei. Essas normas devem garantir a sanidade, inocuidade e sustentabilidade dos produtos, assim como a saúde do consumidor. A regulamentação também deverá garantir que a produção minimize os riscos de contaminação ambiental. O texto já foi aprovado na Comissão de Ciência, Tecnologia e Inovação, onde o relator, deputado Dr. Zacarias Calil, do MDB de Goiás, ressaltou que o Brasil é o maior exportador mundial de proteína animal. Segundo ele, o país responde por cerca de 28% das exportações de carne bovina no mundo e por aproximadamente 31% das carnes de aves.
0: Ao combinar rigor técnico com flexibilidade regulatória, o texto garante que o país esteja preparado para competir também no nascente mercado de alimentos cultivados com qualidade, segurança e credibilidade internacional.
5: Zacarias Calil argumenta ainda que o projeto responde a uma demanda global crescente por fontes alternativas de proteína que conciliem eficiência produtiva, segurança alimentar e responsabilidade ecológica. Segundo ele, o impacto ambiental causado pelo sistema alimentar vigente responde por 34% do total de emissões globais de gases do efeito estufa. O deputado cita ainda um estudo internacional que compara os impactos ambientais da produção tradicional de carnes e de proteína cultivada a partir de células. O levantamento apontaria redução de até 92% no aquecimento global e gasto de água 78% menor. De acordo com o autor, deputado Jorge Goten, no Brasil, a indústria de fontes alternativas de proteínas conta atualmente com pouco mais de 100 startups. Ainda segundo o parlamentar, esse mercado já atraiu cerca de US$ 600 milhões em investimentos. Pela cotação atual, esse valor corresponde a quase R$ 3 bilhões. Da Rádio Câmara de Brasília, Maria Neves.
1: Dilceu Esperafico, do PP, destaca a importância da produção de suínos para a economia de Toledo, município localizado no oeste do Paraná. O deputado afirma que a cidade lidera o PIB agropecuário do estado há 13 anos, impulsionado pela suinocultura.
2: Dilceu Esperafico ressalta que a força da atividade também se reflete na tradicional festa do porco assado no Rolete, marcada para 13 de setembro. O parlamentar aponta que o evento divulga Toledo e valoriza a produção agropecuária da região.
6: Direitos Humanos.
1: A Câmara aprovou a criação de um símbolo nacional para conscientização sobre doenças raras. A repórter Paula Bittar acompanhou a votação.
7: A Comissão de Constituição e Justiça da Câmara aprovou uma proposta que reconhece o laço multicolorido como símbolo nacional da luta pelos direitos das pessoas com doenças raras no Brasil. O símbolo terá 5 cores: rosa, lilás, azul, verde e amarelo. Segundo o texto, as pontas começam em rosa e passam gradualmente pelo lilás, azul e verde até chegar ao amarelo no centro do laço. O uso do símbolo será opcional e sua ausência não prejudica o exercício de direitos e garantias previstos em lei. As doenças raras, embora individualmente pouco prevalentes, afetam milhões de brasileiros, conforme destaca a relatora na comissão, deputada Silvia Cristina, do PP de Rondônia.
8: Mais do que um símbolo, esse laço representa milhões de brasileiros que convivem diariamente com o desafio do diagnóstico tardio, da dificuldade de acesso ao tratamento e, muitas vezes, da invisibilidade. Segundo o Ministério da Saúde, cerca de 13 milhões de brasileiros vivem com alguma doença rara. São mais de 7 mil doenças raras descritas, das quais aproximadamente 80% tem origem genética e 20% decorrem de causas infecciosas, imunológicas, ambientais ou degenerativas.
7: Segundo Silvia Cristina, as doenças raras são um relevante desafio para o sistema público de saúde. Ela afirma que iniciativas legislativas de conscientização e visibilidade social são legítimas e adequadas ao interesse público. O Brasil já conta com o Dia Nacional das Doenças Raras e o Dia Nacional da Informação, Capacitação e Pesquisa sobre Doenças Raras, mas ainda não possui um símbolo oficial para a causa. O projeto, que reconhece o laço multicolorido como símbolo nacional da luta pelos direitos das pessoas com doenças raras no Brasil, segue para o Senado, a menos que haja recurso para análise pelo plenário. Da Rádio Câmara de Brasília, Paula Bittar.
6: Transportes.
2: Fausto Júnior, do União, cobra do governo federal a recuperação da BR-230, a Transamazônica, para garantir o escoamento agrícola e o transporte no sul do Amazonas. De acordo com o parlamentar, trechos entre Sucunduri e Apuí estão quase intrafegáveis.
1: Fausto Júnior argumenta que a falta de asfalto isola comunidades, impede o acesso a serviços especiais e gera pobreza. O parlamentar cobra a união da bancada amazonense por melhorias na Transamazônica, assim como ocorreu na mobilização pela BR-319, que liga Manaus a Porto Velho.
2: Projeto de doutor Ismael Alexandrino, do PSD de Goiás, obriga postos de combustíveis com 3 ou mais bicos de gasolina a disponibilizar uma bomba com gasolina E10, que tem até 10% de etanol. O parlamentar explica que o objetivo é oferecer uma alternativa aos veículos antigos.
1: Dr. Ismael Alexandrino também inclui no texto que o preço da gasolina E10 não seja superior ao da gasolina comum, com diferença máxima de 5%. Ele argumenta que muitas motocicletas e automóveis no Brasil ainda não são adaptados a combustíveis com maior concentração de etanol.
6: Economia.
2: Relator do projeto do Simples Nacional e um dos principais articuladores do MEI, Luiz Carlos Rauli, do Podemos do Paraná, critica o baixo desenvolvimento do Brasil, atribuindo o desempenho a falhas de gestão e as políticas econômicas de governos de centro-esquerda.
1: Ao protestar contra os indicadores sociais, Luiz Carlos Rauli ressalta que, apesar de ser a 10ª economia mundial, o Brasil ocupa a posição 84 no Índice de Desenvolvimento Humano. Para ele, é preciso diversificar o setor produtivo e desburocratizar tributos para gerar emprego e renda.
2: Adriana Ventura, do Novo de São Paulo, critica o pagamento de salários acima do teto constitucional no serviço público. A congressista afirma que benefícios adicionais e outras vantagens elevam a remuneração de integrantes do Judiciário, do Ministério Público e de órgãos de controle.
1: Adriana Ventura cobra do Congresso medidas para limitar os chamados supersalários e reduzir privilégios no funcionalismo. A parlamentar argumenta que esses gastos comprometem recursos públicos que deveriam atender às necessidades da população.
2: Termina agora o jornal Câmara dos Deputados, produzido pela Rádio Câmara, com trabalhos técnicos de Everson Urani e apresentação de Márcio Aquiles Sardi e Val Monteiro. Boa noite.
1: Uma boa noite para você. A Voz do Brasil volta amanhã.
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minha linda, que bom te encontrar para mais uma edição do nosso Misturadão nesta terça-feira. Hoje é dia 18 de agosto. Que alegria, gente, saber que você tá junto comigo nesta terça-feira, hein? Já estamos na terça e hoje, 18 de agosto, se comemora o Dia Mundial da Libertação Humana, dia também do estagiário, dia da Revolução Cultural. E de discutir o nosso Misturadão aqui na sua rádio, chegando para te fazer companhia com a melhor playlist musical do rádio. Tem também as notícias da música. Você fica antenado e sabendo de tudo aqui com a gente, tá? Quero você comigo, hein? Para começar a edição de hoje, tem o som de Hugo e Guilherme. Vazou!